Na audição de hoje, Rita Lee apresentando os Beatles, com o CD Aqui, Ali, em Qualquer Lugar. Um pequeno intervalo e a gente volta dentro de instantes com a segunda parte deste programa.

0: Horário nobre para a música brasileira e espaço para o talento da nossa gente. Vamos fazer um pequeno intervalo e voltaremos dentro de instantes com a segunda parte deste programa.
1: 9 horas e 22 minutos.

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0: 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Horário nobre para música brasileira e espaço para o talento da nossa gente.
1: Estamos de volta com Rita Lee, programa especialíssimo, apresentando o CD Aqui, Ali, em Qualquer Lugar. Rita Lee interpreta Os Beatles.

Vamos encerrar o programa de hoje com quatro músicas, com Rita Lee, do seu CD Aqui, Ali, em Qualquer Lugar, interpretando Os Beatles.

0: Apresentamos na audição de hoje Rita Lee com o CD Aqui, Ali, em Qualquer Lugar, interpretando os Beatles, CD belíssimo. Este programa foi gravado nos estúdios do Laboratório de Imagem e Som do Departamento de Comunicação Social da Universidade Federal de Pernambuco. Edição de Iveson Henrique, apresentação de José Mário Austregésilo.
1: E o espetáculo continua. Produção e apresentação, José Mário Austregésilo. Horário nobre para a música brasileira e espaço para o talento da nossa gente. Até a próxima audição, um grande abraço a todos e, assim como a vida, o espetáculo continua.
2: 9:46.
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0: O início da história não se dá com a invasão. O fim da história indígena, de apogeu, muitas vezes, pode ser entendido com essa invasão.
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2: Os estudos arqueológicos, antropológicos, linguísticos, históricos nos dizem que em 1500 existia uma população de mais de 10 milhões de pessoas que ocupavam esse lugar que apelidaram de Brasil, formando um grupo de aproximadamente 1.200 línguas diferentes e que compunham centenas

0: apenas nas costas, mas também viviam dentro da floresta. Por isso que muitas vezes nós indígenas somos chamados de guardiões da floresta.
1: E havia também uma política de colaboração, de respeito entre os povos indígenas e, obviamente, que eventuais conflitos, mas que não eram conflitos caracterizados como as guerras, né, no mundo capitalista. Inclusive, esses conflitos entre os indígenas se davam de maneira respeitosa, né? Os derrotados nos conflitos sempre eram vistos como grandes guerreiros que precisavam ser respeitados.
2: Então, a chegada das calaveras, talvez para muitos dos meus parentes ancestrais, tinha essa simbologia da chegada de pessoas que vinham do céu, aonde o mar encontra o céu encontra o mar, e que seriam pessoas de bondade, né, de harmonia. Mas logo veio a ganância pela terra, né, por explorar a terra, explorar nós que estávamos nessa terra, explorar suas riquezas.
1: Definitivamente, as diversidades sociolinguísticas e cosmológicas dos povos indígenas não tem como ser reduzida à palavra, ao nome ou à categoria índio, né? Nomearam os nossos povos, as nossas diversidades de índio. E houve, então, uma homogeneização.
0: Colombo, ao achar que chegou nas Índias, verificou os nativos da Índia e deu o nome de mulheres das Índias e homens dos índios. Só que índio e índia deriva de indel. Indel é aquele que não tem alma. É a mesma derivação do indigente, porque ele não é gente, ele não tem alma.
1: Os primeiros europeus concebiam os indígenas como não humanos, porque foi necessário uma bula papal de 1537 para reconhecer que os povos indígenas eram humanos. Mas mesmo depois de reconhecido, os jesuítas aqui no Brasil diziam que os indígenas eram humanos de segunda categoria porque eles não tinham fé. Então foi cunhado, desenhada toda uma estrutura de pensamento em relação aos povos indígenas que desumanizava os nossos povos e colocava-nos na situação de humanos de segunda categoria.
2: Aqueles que são os invasores, invadindo e decretando a todos que resistissem à sua lógica de imposição colonial, a morte, que é o genocídio, ou se não, a aceitação incondicional, religiosa, espiritual e política da nova ordem, que é o etnocídio.
1: Porque a versão que nós conhecemos, né, da história brasileira e a versão sobre povos indígenas é uma versão de homens brancos que transitam pelo caminho do eurocentrismo. E o eurocentrismo, ele concebe as nossas tradições e culturas como inferiores. Nós já estamos fazendo esse movimento, que é um movimento de recontar, de desmontar todos os dispositivos ideológicos da versão oficial da história e contar uma outra versão a partir da nossa perspectiva.
2: Nós temos séculos de colonização, de escravidão, de invasão e de violações de direito. Isso que nós chamamos de colonialidade. E por isso que nós, povos originários, por termos resistido, continuamos resistindo, nós somos a própria contracolonialidade. Nós somos contracoloniais por princípio. A nossa existência é uma existência contracolonial.
0: O descolonizador, ele pinta a história com a tinta vermelha do sangue indígena, e o decolonizador com a tinta vermelha do urucum.
3: Este episódio de Identidade Ancestral teve o depoimento de...
1: Meu nome é Edson Caiapó, eu sou pertencente ao povo Mebengocré, conhecido como Caiapó. Sou ativista do movimento indígena no Brasil, sou também professor no Instituto Federal da Bahia.
2: Meu nome é Kazan Gatu, o meu povo é o povo Xucuru, sou professor universitário. Eu dou aula na Universidade Estadual de Santa Cruz e no Programa de Relações Étnico-Raciais da Universidade Federal do Sul da Bahia.
0: Meu nome é Álvaro de Azevedo Gonzaga, eu sou indígena da etnia Guarani Kaiowá. Eu leciono como professor na PUC São Paulo, na Faculdade de Direito.
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0: 9:53.
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10: Olá, o Som Brasilis de hoje apresenta o talento do cantor, compositor, guitarrista e produtor musical mineiro, Wilson Sideral.

lado. Nascido em 1975, na cidade de Alfenas, no sul de Minas Gerais, Wilson Sideral é irmão de Rogério Flauzino, vocalista do Jota Quest, e desde criança via os pais e tios cantando em serestas. Em 1987, com apenas 12 anos de idade, Wilson montou a primeira banda e, um ano depois, ganhou o prêmio de melhor instrumentista num festival de rock da região. Mas a coisa ficou séria mesmo quando, aos 18 anos, o músico se mudou para Belo Horizonte para tocar guitarra no grupo de reggae Omeriá, com o qual gravou o primeiro disco em 1994. Em 1997, depois de 4 anos no Omeriá, Wilson Sideral partiu para a carreira solo. O sucesso do Jota Quest no ano seguinte com a música Fácil, parceria com o irmão Rogério Flauzino, abriu as portas para o lançamento, em 1999, do disco solo de estreia de Wilson Sideral por uma grande gravadora. O álbum teve músicas veiculadas nas rádios e no Top 20 da MTV e levou o Sideral a ser indicado artista revelação no Prêmio Multishow de Música Brasileira do ano 2000.

0: Contando atualmente com quase uma dezena de discos no currículo, Wilson Sideral teve músicas incluídas em trilhas de novela e também diversas composições gravadas por artistas como Jota Quest, Fiuk, Din Ouro Preto, Rapping Hood e Funk Como Legusta. Na parte de shows, o artista já tocou em grandes festivais como a edição de 2015 do Rock in Rio, o Planeta Atlântida e o Rock Brasil 40 anos. E agora, para fechar este Som Brasilis, que teve locução de Marluce Ribeiro, produção de Carlos Andrade e trabalhos técnicos de Eduardo Brito, vamos ouvir o Wilson Sideral com a música Fugindo de Mim, faixa presente no disco Dias Claros, lançado pelo cantor, compositor, guitarrista e produtor musical mineiro em 2007.
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3: 10 horas.
4: Você acompanha agora o Escuta Aqui, seu programa de música de concerto nas rádios Universitária FM e Paulo Freire AM. Boa noite, caros ouvintes do Escuta Aqui, nosso programa de música de concerto. Eu sou Arthur Ortenblad, professor do Departamento de Música, e estarei com vocês até as 11 da noite. E hoje, nosso dia de música historicamente informada, vamos começar com a Sonata 3, em Ré menor, de Giuseppe Tartini, com os movimentos Allegro, Largo Andante e Presto. E aqui será executado pelo conjunto Música Cubiculares, formado por Ziga Faganel no violino, Domen Marincic no violoncelo, Tomás Sepchek no cravo e Laura Vadion no violino.

acabamos de ouvir a sonata 3 para dois violinos e baixo contínuo de Giuseppe Tartini. E agora vamos à Sinfonia 9 em Ré menor, a Sinfonia Coral Opus 125 de Ludwig van Beethoven, terminando nossa série de sinfonias de Beethoven com a execução da orquestra do século XVIII, que é dirigida por Franz Brueghel. Existem outras sinfonias de Beethoven que não tocamos esse mês, mas vocês já tiveram um gostinho de pelo menos 4 sinfonias, e essa é muito especial. É uma sinfonia revolucionária, que é a primeira sinfonia que utilizou o coro dentro do formato orquestral de sinfônico, né? Então vamos a essa sinfonia, que é formada pelos movimentos Allegro ma non troppo, um pouco maestoso, Adagio molto cantabile presto.

0: Acabamos de ouvir a Sinfonia 9 de Ludwig van Beethoven. Finalizamos o programa de hoje. Espero que vocês tenham apreciado esse programa idealizado por Arthur Rotenblad, que sou eu, professor do Departamento de Música. E também nos trabalhos técnicos está Alexandre Silva. Vocês podem mandar mensagens no Instagram, arroba Rádio Universitária Recife, ou pelo WhatsApp, 81-3879-5454. Um abraço a vocês e até o próximo programa.
1: 10 horas e 56 minutos.
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13: Parece que foi ontem, mas lá se vão 50 anos desde o lançamento de um dos discos mais importantes da história da música. Referência para artistas da época e contemporâneos, brancos e negros, norte-americanos, britânicos e brasileiros, Songs in the Key of Life, de Stevie Wonder, é o que podemos chamar de uma obra perfeita, acabada, que será lembrada enquanto o mundo existir. Bem-vindos ao Esquina do Jazz e à história viva da música. Saudações musicais para você que está com a gente aqui na Rádio Câmara, na rede legislativa de rádio, emissoras parceiras em todo o país. No ar mais uma edição do Esquina do Jazz, trazendo hoje a segunda parte do especial sobre o álbum Songs in the Key of Life, de Stevie Wonder, que está completando 50 anos, né? Um álbum lançado em 1976. E a gente ouve ao fundo a canção Black Man, mais uma das canções que traz uma crítica à questão racial, né? Ao racismo. Inclusive, no final da música tem uma referência a alguns fatos históricos da humanidade, né? Protagonizados por pretos, brancos, pardos, asiáticos, mostrando, né, que não deveria haver diferenças, mas infelizmente elas existem e a música faz uma crítica a isso, tá? Vamos então para o primeiro bloco do nosso Esquina do Jazz, a gente abrindo com a famosíssima Isn't She Lovely, é uma das canções mais conhecidas do Stevie Wonder, que ele fez em homenagem à sua filha Aisha Morris. E o chorinho de bebê que você vai ver no começo da música não é da Aisha Morris, né? O Stevie Wonder teve um problema técnico, não conseguiu gravar o parto da esposa dele, e aí pediu a um amigo médico que gravasse um outro parto qualquer, e aí pegou o chorinho dessa criança e colocou lá. Portanto, não é o chorinho da Aisha Morris, mas as vozinhas de bebê, de criança, que você vai ver durante a música, inclusive durante o solo de harmônica do Stevie Wonder, tem várias cenas, né, de bebê saindo da água e tal, da banheira, são cenas gravadas da Aisha Morris, né, a participação dela, portanto, aí com a vozinha dela nessa canção. Depois a gente ouve Joy Inside My Tears, temos a canção Black Man, que é essa que a gente está ouvindo ao fundo, e ainda do compacto bônus que vem com esse álbum, a gente tem All Day Sucker e a gente fecha o bloco com Easy Going Evening. É, são as duas canções aí desse compacto que vem junto. Vamos então ao primeiro bloco do nosso Esquina do Jazz.

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0: Muito bem, esse foi o primeiro bloco do nosso Esquina do Jazz. Tivemos Easy Going Evening, canção que tem um codinome aqui, né? My Mama's Call. Antes tivemos All Day Sucker, tivemos ainda a canção Black Man, Joy Inside My Tears, e a primeira do bloco foi Isn't She Lovely. A gente vai para o intervalo aqui no Esquina do Jazz, daqui a pouco estamos de volta.
1: 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Onze horas e 34 minutos.
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Estamos de volta com a Esquina do Jazz dessa semana, com a segunda parte do especial sobre o álbum Songs in the Key of Life, de Stevie Wonder, álbum lançado em 1976, portanto, há 50 anos. E a gente ouve ao fundo a faixa Another Star, canção que é a última faixa do lado B do disco 2, da edição em vinil, lá lançado em 1976, desse álbum. A gravação tem a participação muito, muito bonita, né? Especialíssima, da flautista de jazz Bobby Humphrey. É uma que toca demais. Aliás, a flauta dela no final da música é lindíssima. E tem também a percussão vibrante aí do Nathan Alford Jr. e também do Carmelo Hungria, que faz essa pegada latina, né, na parte de percussão dessa música, torna ela realmente muito bonita. Essa música, inclusive, Another Star, é frequentemente usada para encerrar os shows do Stevie Wonder. Vamos então para o nosso segundo e derradeiro bloco do programa. A gente começa com a canção que é cantada em três idiomas, né? Kikulela, Es una Historia e I Am Singing. São três idiomas, um idioma afro, um idioma, né, o espanhol e inglês. Depois, aliás, o ritmo é delicioso. Depois a gente ouve If It's Magic, que é uma canção que tem uma base feita em harpa. É harpa e voz, só a harpa fazendo a parte harmônica aí, e o Steve Wonder faz um solo de harmônica também no finalzinho, mas é só a harpa que é a base da música. Depois temos essa, uma canção que é muito regravada, é um dos clássicos da soul music, e a gente vai fechar com essa que está ao fundo, que é Another Star, clássico aí do grande Stevie Wonder. Vamos então ao segundo bloco do nosso Esquina do Jazz.

Essa é uma das canções mais lindas do Stevie Wonder, né? Another Star, que a gente tá ouvindo aí ao fundo. E se prepare que ainda vem um solo de flauta aqui da Bobby Humphrey. A gente ouviu Another Star, tivemos antes a canção S, ainda tivemos If It's Magic, que abrimos esse bloco com a canção Kikulela, Es Una História, I Am Singing. Este foi o Esquina do Jazz, eu espero que você tenha curtido esse programa, que teve os trabalhos técnicos do Rafael Santos, a coordenação de programas da Rádio Câmara do Mauro Ceccherini, a direção geral da Verônica Lima, pesquisa, texto, curadoria musical e apresentação minhas, Edson Júnior. Na semana que vem, a gente volta com mais Esquina do Jazz e você fica aí com o finalzinho de Another Star e o solo de flauta maravilhoso da Bobby Humphrey. Um grande abraço para você e a gente se vê na próxima semana. Até lá!

0: Esse foi o Esquina do Jazz com Edson Júnior. Até a próxima semana com mais música e muito improviso.
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Imperador Lulu Camargo. E na guitarra, e nos violões, e nos vocais, John Ulloa. No contrabaixo e no violão, Thiago Braga. Na bateria, na zabumba e nos vocais e na belezura, Maria Portugal.

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0: Meia-noite e 47 minutos.
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0: 1:27.
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1: O selinho no meio, entendeu?
2: Eu acho que vocês têm mais olhos, vocês estão mais
3: ali atrás, não sabe? Mas não é que eu...

acho que vai melhor. Feijão preto, aquela coisa pouco alimentícia, aquela coisinha preta.

Aqui neste Recife. Entendeu?

0: 1:39
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0: 1:52.
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0: 2 horas e 1 minuto.
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0: 2:17.
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0: 2:26.
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0: 3:29.
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0: 3:32.
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0: felicidade.
1: Luiz Melodia, obrigada.
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0: 3:53.
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0: 4 horas e 3 minutos.
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0: 4:46.
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0: 5:54.
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0: 5:59.
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1: Seis horas.
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3: 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Terça-feira, 7 de julho de 2026. Bom dia. Começa agora mais uma edição do Redator Comunitário. O Redator Comunitário. Brasília. Segurança de jornalistas nas eleições preocupa profissionais da imprensa.
4: Há menos de 3 meses das eleições, o Conselho de Comunicação Social do Congresso debateu o aumento da violência contra jornalistas durante esse período. Arthur Romeu, dos Repórteres Sem Fronteiras, enfatizou o ambiente hostil que marca a atuação da imprensa.
5: Construção política de um ambiente em que jornalistas são identificados como inimigos públicos a serem combatidos. Nas redes sociais, no ambiente digital em particular, mas também durante coberturas de protestos, manifestações.
4: Entre 2010 e 2022, ao menos 35 jornalistas foram assassinados no Brasil. O repórter Pedro Rafael Vilela destacou que nas coberturas eleitorais, muitas ameaças, agressões e tentativas de descredibilização partem de políticos e assessores.
6: É retirar assuntos da agenda pública por meio da intimidação. Por isso que a violência contra jornalistas tem essa dimensão política, né? Ela busca restringir a circulação de informações de interesse coletivo.
4: Daniele Reis, do Observatório da Violência contra Jornalistas, detalhou o protocolo de recebimento de denúncias e investigação dos crimes.
7: Ele institui procedimentos de preservação de prova, inclusive as provas digitais, de escuta adequada, de sigilo das fontes, com vistas à redução da impunidade.
4: Para registrar violações à liberdade de imprensa, as denúncias podem ser enviadas diretamente pelos canais oficiais do Ministério da Justiça e Segurança Pública. Da Rádio Senado, Patrício Oliveira.
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8: E-mail redatorcomunitario@gmail.com. Decepção e início de um novo ciclo. Torcida e jogadores lamentam a eliminação do Brasil nos Estados Unidos. Série B do Brasileiro. Com Guto Ferreira vendo das tribunas, Vila Nova vence São Bernardo. Nardo e volta à liderança. Próximo adversário do Sport, Botafogo de Ribeirão, vence o Avaí e empurra o Ceará para a zona de rebaixamento. Série C, Brusque vence clássico catarinense e lidera. Santa permanece em quarto. Itabaiana vence o Amazonas fora de casa e coloca o Confiança no Z2. SESI e Senai lançam cartilhas sobre perigos de apostas online. 20 anos da Lei Maria da Penha e Pacto Nacional contra o Feminicídio. E a gente fecha com Mariana Nolasco, Mulher de Verdade. Um trechinho antes da próxima reportagem. Mulher de Verdade.

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1: A fábrica de sons e efeitos que movia os bastidores da Rádio Nacional. Vamos a mais um programete sobre o aniversário da Rádio da EBC. E como o tema é este, a gente aproveita para dar um bom dia ao nosso Hugo Martins, o maior conhecedor de frevo do rádio brasileiro. Vindo da Paraíba, Hugo começou no radialismo pernambucano como sonoplasta. Bom dia, Hugo, nosso decano. Acompanhe o programete em homenagem à Rádio Nacional.
2: Rádio Nacional, 90 anos em 90 histórias.
3: Carlos estaciona em uma rua tranquila. Caminha ansioso até um edifício. Após subir um lance de escadas, abre a porta do escritório de Alice e a encontra trabalhando em sua mesa.
4: Uma bandeja com pedras simulava com alguma facilidade passos na rua. Uma chapa metálica, um trovão. A porta de madeira era essencial para fazer o som de abrir, fechar ou da visita inesperada.
5: Os efeitos essenciais nas radionovelas e outras produções da Rádio Nacional eram todos feitos de forma artesanal. Todos os apetrechos e uma estrutura que parecia uma pequena casa, com cômodos e utensílios, ocupavam quase um andar inteiro da Nacional.
4: Foi Edmo do Vale, contra a regra da Nacional, que descobriu, por exemplo, que sacudir uma caixa de fósforos junto ao microfone garantia o efeito de uma máquina de costura.
5: A linguagem do rádio estabelecida pela Nacional evoluiu cada vez mais. Jingles e trilhas eram produzidos com facilidade. E com a popularização das radionovelas, as tramas começaram a ganhar canções-tema.
4: É o caso de Fracasso, interpretada por Francisco Alves, que se tornou um grande sucesso como tema da novela de mesmo nome, lançada em 1946. O compositor era Mário Lago, uma das estrelas da Nacional. Ele mesmo conta essa história em uma entrevista para a TV Cultura.
6: Escrevendo novela, dirigindo novela, aí já pouco tempo sobrava para música. Mas antes, eu fiz uma música que encaixei até numa novela que foi gravada pelo Francisco Alves. O estranho nome de Fracasso, e que, modéstia à parte, foi um grande êxito.

0: O professor e compositor Henrique Cases relata a efervescência musical da Nacional neste período, com as orquestras dando suporte ao vivo para todas as produções.
1: Eram muitas orquestras, eram diferentes orquestras. Tinha a Orquestra do Radamés, faziam programas como Milhão de Melodia, né, Orquestra Brasileira de Radamés em Atalha e tal. Tinha a Orquestra de Tango, né, do Eduardo Patané. Outras orquestras, tinham outros tipos de programa também, muita orquestra. E cada orquestra daquela, aqueles arranjos muitas vezes eram tocados uma vez ou duas. Então, era todo dia chegava um monte de arranjos, foi chegando outros arranjadores, que era uma rádio, que é uma equipe de copista que vai crescendo.
2: E quem vem para animar isso tudo é Manuel Barcelos.
3: O trabalho era tão intenso que a Nacional precisou aumentar e muito a sua equipe de copistas. Como ainda estava muito longe de existir o que mais tarde a gente chamaria de xerox, as fotocópias, eram esses profissionais os responsáveis por copiar as partituras que seriam usadas pelos músicos da Nacional.

0: Esse episódio usou áudios do acervo da Empresa Brasil de Comunicação, da TV Brasil e da TV Cultura.
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0: 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SESI e SENAI lançam cartilhas sobre perigos de apostas online.
1: O SESI, Serviço Social da Indústria, e o SENAI, Serviço Nacional de Aprendizagem Industrial, lançaram 2 cartilhas educativas sobre os perigos das apostas online, as chamadas bets. Os materiais são direcionados a estudantes e trabalhadores da indústria. Em linguagem acessível, as 2 publicações explicam o funcionamento das apostas digitais e os impactos na saúde mental, nas finanças, nas relações familiares e no desempenho escolar e profissional. A cartilha voltada para as escolas busca estimular o diálogo entre estudantes, famílias e educadores, incentivando escolhas responsáveis desde a juventude. Já a versão para a indústria aborda os reflexos negativos das apostas no ambiente de trabalho, como queda de concentração, riscos à segurança e prejuízos à qualidade de vida dos funcionários. A iniciativa também busca fortalecer a competitividade do setor, já que dificuldades financeiras ou emocionais dos trabalhadores podem comprometer a atenção, a segurança e a produtividade nas empresas. As cartilhas trazem ainda orientações sobre educação financeira e a importância de buscar ajuda diante de sinais de perda de controle. A proposta integra as ações do SESI e do SENAI para ampliar a conscientização sobre as bets, um tema que tem ganhado cada vez mais relevância em todo o país. Da Rádio Nacional em Brasília, Pedro Lacerda.
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0: Mas aconteceu o inverso. Brusque 3, Figueirense 1. O Brusque lidera com 24 pontos, Guarani em segundo 23, Inter de Limeira 22, Santa 21 pontos. O G8 é completado com Paysandu, Caxias, Botafogo da Paraíba e Maringá. Derrotado ontem, o Figueirense é o 15º com 16 pontos. Na outra partida, o Itabaiana surpreendeu o Amazonas fora de casa. 2 a 0, bom para o interior de Sergipe, ruim para a capital. O Itabaiana foi a 13 pontos e empurrou Confiança com 11 para o Z2. Anápolis é o lanterna com 9 pontos. Na Série B, acompanhado das tribunas por Guto Ferreira, o Vila Nova bateu São Bernardo por 2 a 1 e voltou a liderar a competição com 31 pontos, 9 vitórias. O São Bernardo é o 6º com 25 pontos. Na outra partida, o próximo adversário do Sport, o Botafogo de Ribeirão Preto, bateu o próximo adversário do Náutico, o Avaí, 3 a 1. O time treinado por Cláudio Tencati deixou a zona de rebaixamento, foi a 19 pontos, em 14º lugar, e empurrou o Ceará com 17 pontos para o Z4. O Avaí é o 18º com 13 pontos. A 16ª rodada rodada só termina hoje. Atletique e Operário do Paraná, 8 da noite. Esporte Botafogo de Ribeirão Preto acontece na sexta-feira, 8 da noite, na Ilha do Retiro. Avaí e Náutico, no domingo, 4 da tarde, na Ressacada. São jogos da antepenúltima rodada do turno, ou 17ª. Depois dessa, mais duas e os mandos se invertem. O Náutico tem o CRB fora de casa na 18ª e o Londrina em casa na 19ª. O Sport ainda recebe o Operário na 18ª e encerra o turno fora de casa diante do Goiás. Confirmando as posições atuais, Sport em 8º com 25, Náutico em 12º com 21 pontos. Decepção e início de um novo ciclo. Torcida e jogadores lamentam a eliminação do Brasil. RFI.
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4: Élcio Ramalho.
5: Na saída do MetLife Stadium, os brasileiros, que foram a grande maioria entre os mais de 80 mil torcedores no estádio, saíram muito decepcionados com a derrota de 2-1 para a Noruega. Tanto os que vivem nos Estados Unidos, quanto os que vieram do Brasil na esperança de ver a seleção avançar às quartas de final, voltam para casa criticando o comportamento da equipe, como o torcedor Rubens.
6: Achei que faltou um pouco de intensidade, assim, acho que o time, quando a gente vê outras seleções jogando, me parece que o Brasil falta um pouco de intensidade, um pouco de... Mas enfim, é a forma de jogar e eu confiava muito, né, eu confio ainda, né, na verdade, no técnico.
5: O mineiro Marcos também não gostou da postura dos jogadores em campo.
7: Ah, tinha que ter jogado mais um pouquinho, né, mas o sentimento é de decepção um pouquinho, não esperava mais da seleção, né, a gente logo podia ter pegado mais no pé desse jogador, né, der mole, né.
5: Para Andrei Restivo, brasileiro que mora no Missouri, Ancelotti, que tem contrato até 2030 para a próxima Copa, deve ficar para dar uma nova oportunidade para as novas gerações.
8: Eu acho que esse é um cara que, se ele tivesse mais tempo, ele vai desenvolver um time muito imbatível.
5: Carol não escondeu sua decepção, mas mantém a esperança que se renova a cada 4 anos com a seleção.
9: Frustração, né? A gente achava que o Hexa ia vir, que a vitória nos Estados Unidos ia se repetir, somos moradores, enfim, estávamos na maior expectativa, mas faz parte. 4 anos, vamos voltar aí de novo com a expectativa.
5: A frustração da torcida brasileira potencializa o sentimento de tristeza que se abateu sobre os jogadores. Cenas de muita desolação no gramado se seguiram até a saída do estádio. Poucos atletas pararam para falar com a imprensa e faltaram palavras para descrever o sentimento. O atacante Matheus Cunha revelou que o momento é de grande dor.
10: Como brasileiro, é uma frustração muito grande, uma dor muito grande, porque dá até, é difícil emocionalmente imaginar o quanto seria bonita e orgulhosa a festa lá. Então, acho que do fundo do coração, acho que isso que é o que mais dói, sabe? Saber que a gente iria fazer tudo e infelizmente perder o sonho dessa forma, eu acho que é a maior dor que nós sentimos.
5: Matheus Cunha foi o atacante derrubado na área que resultou no pênalti para a seleção ainda no início do primeiro tempo. Bruno Guimarães, escolhido por Ancelotti para bater, desperdiçou. Chutou fraco para a defesa do goleiro Nyland, um dos heróis da classificação norueguesa. Muito abatido por desperdiçar a melhor oportunidade do Brasil, Bruno Guimarães comentou.
11: Acho que uma dor muito forte, é difícil encontrar palavras porque a gente não estava esperando isso. A gente sabe que futebol muitas vezes dá muita alegria. Acho que vinha fazendo uma Copa muito boa, infelizmente fui infeliz no pênalti. Tinha estudado muito o goleiro deles e via que ali era o melhor canto para bater. Infelizmente ele pegou, mas uma tristeza geral, todo mundo muito chateado. Mas, enfim, pedir desculpa ao torcedor, que sempre acreditou, que nos apoiou até o final. É um dia muito difícil até de encontrar as palavras, mas, enfim, muito, muito chateado com tudo isso.
5: O lateral Danilo ressaltou a tristeza e o impacto com a derrota e a eliminação.
12: Muita tristeza, muita desilusão, obviamente. A verdade é que não fomos capazes e o que fica no final das contas é isso.
5: Danilo não quis comentar o ciclo conturbado da seleção até a Copa, que foi marcado por trocas de técnicos até a chegada de Carlo Ancelotti, há pouco mais de um ano.
12: Agora conta pouco, né? Obviamente todo mundo sabe que quando um trabalho é direcionado de mais tempo, isso ajuda bastante em todos os sentidos. E agora me cabe a ser um apoiador máximo, porque há que olhar para frente com esperança para um futuro melhor.
5: A seleção brasileira teve apenas 35% da posse de bola, fato raro para uma equipe com tantos talentos ofensivos. A estratégia não deu certo e o Brasil pecou ao deixar espaço para o gigante Haaland decidir a partida com um gol de cabeça e depois com um chute cruzado. Neymar descontou de pênalti, mas tarde demais para uma reação. Marquinhos, como capitão, reconheceu as falhas da equipe e pede paciência e apoio dos torcedores para os que vão iniciar o novo ciclo na seleção.
4: Eu, como capitão, os jogadores mais velhos, temos que assumir essa culpa aí para que as próximas gerações possam ter tranquilidade para trabalhar. É um ciclo que vai começar a partir de agora, né? Não sabemos o que vai acontecer, mas creio eu que a gente pede para que tenham paciência com os mais jovens, apoiem bastante desde já.
5: Carlo Ancelotti disse em entrevista coletiva que o Brasil não merecia perder. Teve muitas oportunidades e uma equipe que poderia sim chegar até a final da Copa. O treinador disse que vai transformar a tristeza com a eliminação precoce em um impulso para o novo ciclo que começa com a seleção brasileira, já que ele tem contrato até a Copa de 2030.
13: Una derrota è l'inizio di una nuova avventura, di una nuova temporada. Temos que seguir trabalhando, migliorando, encontrar novas ideas. Eu creio que não é a fine, é um princípio de um novo ciclo, esta derrota.
5: Novo ciclo que vai exigir ideias e muita renovação, já que muitos atletas que participaram dessa Copa, como o veterano Neymar, encerram sua história com a camisa pentacampeã. De Nova Jersey, Elcio Ramalho, Rádio França Internacional.
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0: Agora destaques online de grandes jornais brasileiros, jornais pernambucanos, blogs e sites independentes. Folha de São Paulo. Interferência de Trump lança sombra sobre Copa do Mundo e abala a imagem da seleção dos Estados Unidos. Presidente americano admite ter pedido a Infantino para anular punição a artilheiro da equipe anfitriã. Solicitação foi atendida. FIFA rejeita e classifica como inadmissível recurso belga sobre caso Balogun no Mundial. Análise venezuelano do VAR sugeriu a expulsão. Klaus não teria dado nem amarelo. Se não tivesse dado nem amarelo, seria absurdo, porque a jogada foi violenta. Comitê de Árbitros divulga nota em defesa de árbitro brasileiro chamado de suspeito por Trump. 4-1. Apesar da ajuda de Trump, Estados Unidos são goleados pela Bélgica, que pegará a Espanha nas quartas. Itamaraty diz que os Estados Unidos podem usar força militar no Brasil após classificar PCC e CV como terroristas. Guerra comercial. Em audiência pública nos Estados Unidos, brasileiros e americanos reagem a críticas de Trump contra o PIX. Ministros do Supremo mandam TJs explicarem descumprimento de regras sobre penduricalhos. Temer diz que Daniel Vorcaro é figura doce e faz meia-culpa da liberação de Betis em sua gestão. Ex-presidente afirma que não poderia louvar liberação de apostas enquanto presidiu o país. Petro afirma que não reconhece presidente eleito da Colômbia e convoca manifestações no país. Atual líder diz que aceita a vitória de acordo com a decisão do povo, de seu aliado, Cepeda. Saída do Hamas eleva pressão sobre Israel e não anula a atuação em Gaza, segundo especialistas. Mulher é resgatada no Ceará depois de trabalhar sem salários por 55 anos para três gerações de família. Dívida trabalhista ultrapassa 1,5 milhão de reais. Seleção, enfim, começa a era pós-Neymar. Seu rosto por 16 anos. Quem manda aqui? Cartão Trump vira meme após FIFA decidir em favor de jogador americano. Montagens mostram Balogun exibindo cartão com o rosto do republicano a árbitro. Situação de Gaza é uma vergonha para todos, diz técnico do Egito. Para Hassan Hassan, quem não sente o sofrimento palestino não tem humanidade. Galvão deve narrar apenas final no SBT após saída do Brasil. Betis no Brasil, Cazé TV nega irregularidades no canal e diz que probabilidades esportivas não são publicidade. É a reportagem de ontem com o professor pernambucano, no próprio jornal, prova o contrário. Racismo. Mbappé responde à declaração racista de senadora do Paraguai. Craque diz que política é indigna de seu cargo. Governo Lula remove conteúdos antigos de sites de ministérios e da EBC por restrições eleitorais. Federação de Jornalistas questiona a medida e diz que decisão é censura sem precedentes. Dono de lotérica e ex-empregada disputam bilhete de 29 milhões de reais. E na coluna Vida de Alcoólatra, bebidas alcoólicas deveriam ser banidas das novelas na TV? Sim. Após passar por 6 internações para tratar o alcoolismo, colunista discute por que novelas atuais tratam a bebida da mesma forma que o cigarro era tratado anos atrás. Algo comum, quase inofensivo. Ela usa a própria trajetória para questionar se essa naturalização deveria continuar existindo nos folhetins exibidos na TV. A coluna Vida de Alcoólatra é assinada por Alice S. Jornal O Estado de São Paulo. Verba ao Congresso. Lula paga 34 bilhões de reais em emendas e valor recorde supera tudo que governo desembolsou com o PAC. Verba irriga campanha de parlamentares antes das eleições. Planalto afirma que execução de recursos do orçamento é feita de acordo com legislação e as determinações do Supremo. Emendas PIX. Investigação aponta superfaturamento, conluio familiar e obras fictícias em Roraima. 6 em cada 10 cidades já têm ou estão criando emendas parlamentares municipais. Uma aposta de risco. Ele era auditor, mas perdeu a vida por causa das betes, dívida de 1,5 milhão de reais. Viúva relata como vício em betes levou marido policial a acumular dívida de quase 1 milhão de reais. Jogo decisivo. Balogun é anulado em campo. Bélgica arrasa com os Estados Unidos e frustra manobra de Trump na Copa. Decisão controversa de órgão disciplinar da FIFA, pressão do presidente norte-americano e acusações a árbitro brasileiro provocaram tensões prévias ao duelo pelas oitavas de final do Mundial. Eliane Cantanhede. Trump repete Mussolini, submete a FIFA e desafia o mundo e o Brasil. Sem provas, Casa Branca cria dossiê e acusa árbitro brasileiro de manipular resultados em jogos no Brasil. Miller é a pior geração de todos os tempos da seleção brasileira. É mentirosa e enganadora. Ancelotti terá mudanças na comissão técnica e prepara a reformulação da seleção brasileira. Itamaraty vê risco de os Estados Unidos usarem força militar após classificação de PCC e CV como terroristas. Jornal O Globo, Rio de Janeiro. Economia. Coca-Cola, Tesla e eBay pedem para Estados Unidos não cobrarem tarifa de produtos brasileiros. Empresas americanas enviaram comentários ao Departamento de Comércio que discute tarifas sobre diversos itens importados. Interferência. Trump admite que pediu revisão de suspensão de Balogun e diz que a expulsão foi muito suspeita. presidente da FIFA admite ligação do americano, mas defende revisão de cartão vermelho de atacante. Como acusação sem provas de texto serviu de argumento para Trump acionar FIFA? Mantemos confiança. Após anular suspensão de Balogun, FIFA defende árbitro Rafael Claus diante de acusação de Trump. Até onde a Noruega vai na Copa do Mundo de 2026? Pergunta o Globo. Lauro Jardim. Justiça aperta o cerco sobre a segurança de Caiado. Intervenção judicial. Vasco tenta reverter decisão que afastou Pedrinho da SAF. Treinador. Jorge Jesus será o novo técnico da seleção de Portugal. Irmãs em Cristo. Damares agradece Marina Silva por mensagem de solidariedade após ataques misóginos. No JC, eleições. Flávio Bolsonaro adia agenda em Pernambuco sem data definida. O pré-candidato viria à capital pernambucana na quinta-feira, dia 9. Recuperação. Menino que teve perna amputada após ataque de tubarão em Piedade recebe alta do HR. Diário de Pernambuco. Justiça Federal nega financiamento estudantil do FIES a Sari Corte Real do caso Miguel. Sari pediu na Justiça o reconhecimento de que preenche os requisitos para receber financiamento integral pelo FIES. Menino atacado por tubarão em Piedade recebe alta e garante prótese com ajuda de vaquinha. Sequestro. Empresário enviou áudios para a esposa dentro de porta-malas antes de ser encontrado morto no sertão. Folha de Pernambuco. Concursos e empregos. Receita Federal e Banco Central são autorizados a realizar concursos. Senai Pernambuco abre 30 vagas em curso técnico gratuito de manutenção automotiva para mulheres. Formação tem bolsa e contrato de aprendizagem. Inscrições podem ser feitas até 17 de julho no Recife. DCM, Diário do Centro do Mundo. Bélgica vence os Estados Unidos por 4-1 e elimina anfitriões após tentativa de golpe de Trump. O resultado encerra a campanha estadunidense em uma Copa marcada pela fraude envolvendo o Balogun e por episódios de xenofobia. Justiça rejeita pedido para pagar post do MBL que sugere João Campos bêbado. Pode rir. Golpista Temer diz respeitar Dilma, mas reclama que ela nunca mais falou com ele. Após críticas de Tabata, Boulos lembra que ela apoiou a reforma da Previdência de Bolsonaro. E no Brasil 247, dossiê entrevista enviado a Trump desgasta Flávio Bolsonaro, aponta pesquisa. Mbappé chama a senadora paraguaia de desprezível após ataques racistas. Prefeitura de São Paulo aponta gastos irregulares de 13 milhões de reais em ONG ligada à produtora do filme Dark Horse. Egito desafia o silêncio. Técnico transforma a Copa do Mundo em tribuna pela Palestina. 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O Sintep participou na sexta-feira, dia 3, do Seminário de Avaliação do Plano Estadual de Educação de Pernambuco, PEEPE, 2015-2025. Balanço da década e perspectivas para o novo PEE Pernambuco, 2027-2037, realizado na Fundação Joaquim Nabuco Fundage, na Zona Norte do Recife. O encontro organizado pelo Fórum Estadual de Educação de Pernambuco reuniu representantes de entidades sindicais, universidades e profissionais em educação para discutir os avanços e os desafios do atual Plano Estadual de Educação, além de contribuir com propostas para a construção do novo PEE, que irá orientar as políticas educacionais de Pernambuco entre 27 e 37. Marília Cibele, diretora do sindicato, foi a mediadora do painel 1, que teve como tema a valorização e formação dos profissionais em educação, proposições iniciais para o novo PEE. O debate contou com as apresentações de Heleno Araújo, Ivete Caetano, presidenta licenciada do Sintep, e Luciano Paes, Simpro, FEE, PE, que discutiram propostas voltadas ao fortalecimento da valorização e da formação dos profissionais da educação. Confira a informação no site sintep.org.br ou nas redes sociais do sindicato. Paulo Freire, nascimento 19 de setembro de 1921, no Recife. Falecimento 2 de maio de 1997 em São Paulo. Patrono da educação brasileira.
14: Nenhuma realidade é assim mesmo. Toda realidade está aí submetida à possibilidade de nossa intervenção nela.
0: 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O relator do PL da negociação coletiva no setor público apresentou o parecer na quarta-feira, dia 1 de julho. Com isso, o PL 1893-26, que tramita em regime de urgência, pode ser pautado para votação no plenário da Câmara nesta terça-feira, dia 7 de julho. O PL legitima a negociação coletiva no setor público, não só na esfera federal, também nos estados e municípios, e segue parâmetros da OIT, Organização Internacional do Trabalho. Definido o parecer, a preocupação dos sindicalistas agora é a amarração final do texto para evitar lacunas ou interpretações dúbias. Vamos ouvir as impressões iniciais do coordenador-geral do Sindicep Pernambuco, Zé Carlos de Oliveira.
15: É exatamente isso. Algumas preocupações. Em primeira linha, bom dia para todos e todas. Nós estamos no Congresso Nacional, tentando conversar com o relator do projeto, o deputado André Figueiredo, que é um deputado trabalhista, sobre essa questão da negociação coletiva no setor público, que é por intermédio do projeto de lei que ratifica a Convenção 151 da OIT. A negociação coletiva no setor público, haja visto que isso é uma lacuna e uma luta de 20 anos. Nossa, porque só foi possível no governo democrático. Então, esse avanço na perspectiva da criação de um processo formal de negociação, isso é ultra positivo. Agora, como todos esses projetos de lei que mexem com uma série de conjecturas e às vezes de vários interesses, o nosso interesse único é o fortalecimento da categoria servidor público, certo? Nas três esferas e nos três poderes. Qualquer coisa que venha fora disso, qualquer coisa que venha fora desse arcabouço do que foi discutido e construído ao longo desses 20 anos, qualquer outro tipo de proposta que não tenha sido combinada com as centrais sindicais, que venha no sentido de enfraquecer a luta dos trabalhadores e o seu processo negocial por intermédio do enfraquecimento das muitos anos de luta, de dedicação da nossa central, dos nossos representantes, do nosso companheiro Pedro Armengol, e agora alguns torpedos que surgem, nos preocupa, mas nós estamos dentro do Congresso tentando fazer com que a proposta original, que é o surgimento de um processo formal de negociação e o fortalecimento desse processo por intermédio do reconhecimento e do fortalecimento das entidades sindicais, seja a tônica desse projeto. Aliás, foi por isso que ele surgiu e foi assim que foi tocado, pensado, executado e se chegou nessa proposta depois de tantos anos de luta e de trabalho. Estamos dentro do Congresso tentando fazer com que essa negociação surja forte e não que nos divida, não que nos enfraqueça.
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0: 20 anos da Lei Maria da Penha e Pacto Nacional contra o Feminicídio. Rádio Câmara. Coladinho você fica com Mariana Nolasco, Mulher de Verdade.
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18: Em 2026, a Lei Maria da Penha completa 20 anos. A norma que nomeou a violência contra a mulher para muito além da violência física é um marco histórico no Brasil.
19: Ela incluiu nesse rol outros tipos de violações, como a patrimonial, a psicológica, a moral e a sexual, historicamente relativizadas na nossa cultura. A lei endureceu penas, estabeleceu medidas protetivas e retirou os crimes da regra de conciliação.
18: A audiência de conciliação funcionava assim. Diante do juiz, a mulher e o agressor se encontravam. Este pedia desculpas, dizia que aquilo nunca mais se repetiria. E caso os dois se entendessem, as punições poderiam ser trocadas, por exemplo, pelo pagamento de cestas básicas. Às vezes, até o processo era suspenso.
19: O 15 Minutos de Cidadania de hoje aborda a importância da Lei Maria da Penha e salta no tempo para mostrar que, infelizmente, as agressões e as mortes de mulheres apenas pelo fato de serem mulheres continuam a somar números que impressionam.
18: Fique conosco para saber mais. Eu sou Cibele Comanete.
19: E eu sou Marcelo Larcher.
18: A norma nascida em 2006 homenageia Maria da Penha Maia Fernandes, uma cearense que sofreu incontáveis agressões do marido e duas tentativas de homicídio, ficando paraplégica em 1983. Seu caso se arrastou na justiça por mais de 20 anos. Organizações civis denunciaram o Estado brasileiro na Comissão Interamericana de Direitos Humanos por omissão.
19: A coordenadora da bancada feminina da Câmara, a deputada Jaque Rocha, do PT do Espírito Santo, celebra os 20 anos da lei.
20: Nós imaginarmos que 20 anos atrás nós não tínhamos nenhuma legislação referência que pudesse tratar ou abordar da violência contra a mulher, tendo isso como uma das prioridades do nosso país, a terceira lei mais conhecida no mundo, talvez nós não teríamos chegado até aqui com tantas outras proposições, como a lei da violência política, como legislações que possam trazer à tona a voz de outras mulheres para poder denunciar ou para poder defender a proteção.
18: Vamos a alguns momentos da história para entender a evolução do tema. Antes da Lei Maria da Penha, o Brasil tinha sido pioneiro ao inaugurar a primeira Delegacia de Polícia de Defesa da Mulher da América Latina, em 1985, na cidade de São Paulo.
19: Em 1995, a Conferência da ONU sobre a Mulher na China definiu a violência contra a mulher como uma violação dos direitos humanos.
18: Outra década se passou e aí tivemos a Lei Maria da Penha, de 2006. Em 2013, a CPMI da Violência contra a Mulher no Congresso Nacional recomendou alterações no Código Penal para prever qualificadoras para o crime de ódio contra a mulher.
19: Em 2014, a ONU defendeu que os países aprovassem leis mais firmes contra o feminicídio, definido como assassinato de mulheres por razões de gênero.
18: Em março de 2015, a lei do feminicídio é sancionada no Brasil, tornando esse tipo de assassinato uma circunstância agravante do homicídio. A norma também incluiu o feminicídio na lei de crimes hediondos, que não tem direito à anistia, indulto ou fiança.
19: Em outubro de 2024, uma nova lei tornou o feminicídio um crime autônomo, ou seja, não mais como um agravante. E a pena aumentou de 20 a 40 anos de prisão.
18: A legislação é dura, mas ainda assim, os feminicídios bateram recorde em 2025, quando foram registrados oficialmente 1.470 casos no Brasil, a maior marca da história.
19: O número levou os três poderes, executivo, legislativo e judiciário, a firmarem neste ano o Pacto Nacional Brasil contra o Feminicídio. A ação articulada busca endurecer o combate à violência de gênero com a aprovação de novas leis.
18: Na cerimônia dos 100 dias do pacto, ao lado dos representantes do governo federal e do STF, o presidente da Câmara, Hugo Mota, ressaltou que a Casa aprovou no período 73 propostas relacionadas ao tema.
1: A união entre os poderes demonstrada neste pacto e a determinação do Parlamento brasileiro em legislar com rigor e sensibilidade apontam o caminho para que, em um futuro próximo, nenhuma cidadã precise temer por sua vida apenas pelo fato de ser mulher.
19: A gente vai focar em quatro leis sancionadas nesse início do pacto. Três delas alteram a Lei Maria da Penha. A primeira determina que, verificado o risco contra a mulher ou seus dependentes, o agressor seja afastado imediatamente do lar ou local de convivência com a vítima. A segunda norma prevê que o agressor seja submetido a monitoração eletrônica, ou seja, passe a usar tornozeleira para evitar o descumprimento das medidas protetivas.
18: A terceira lei facilita a execução de decisões judiciais, inclusive a de pagamento de pensão alimentícia, para garantir a proteção financeira da mulher e dos filhos durante o andamento do processo judicial.
19: A quarta lei que vamos abordar mira quem já foi condenado por violência doméstica e volta a ameaçar a vítima. O que ela prevê? Que esse condenado cometerá falta grave ao se aproximar da casa ou do local de trabalho da mulher enquanto estiver cumprindo pena em regime aberto ou semiaberto ou durante algum saidão.
18: Isso traz consequências como zerar o prazo para progressão de regime ou até regredir para um regime mais rigoroso, do semiaberto para o fechado, por exemplo, e também dificulta a concessão de liberdade condicional.
19: A mesma norma classificou como crime de tortura submeter uma mulher a intenso sofrimento físico ou mental no contexto de violência doméstica e familiar. A pena é de reclusão de 2 a 8 anos.
18: Tortura. É exatamente como uma moradora do Distrito Federal descreve o tempo em que passou num relacionamento abusivo. Mãe de 5 filhos, ela tem medo de falar o seu nome real. Vamos identificá-la aqui como Maria.
21: Começou com o psicológico. Eu já não tinha mais amigos, eu não conseguia saber a senha do meu cartão. Eu não conseguia fazer nada sem ele estar perto. Aí depois começou a beber muito, aí começou a falar alto, me pegava assim pelo pescoço, aí começava a calar a boca, gritando. Aí começou isso, até chegar um ponto que eu já não aguentava mais, quando eu engravidei. Aí já começou as agressões mais pesadas. E eu falei assim, não quero. Só que assim, ele falou, se não ficasse comigo, eu ia me matar. Eu estava grávida de 4 meses e já tinha 5 anos de relacionamento. Aí ele me agrediu, me bateu, saqueou.
19: Maria foi hospitalizada por conta dos ferimentos na boca, nas pernas e nos braços, que usou para proteger a barriga. Ao receber alta, buscou a Casa da Mulher Brasileira.
21: Não tenho parente aqui, então a Casa da Mulher Brasileira para mim se tornou o meu parente. Aonde eu fui acolhida, já fiquei lá no abrigo, me acolheram em tudo.
18: Apesar de ter saído da relação, Maria não encontrou paz.
21: Ele foi preso, acho que ele passou nem 4 anos direito. Saiu de tornozeleira, veio atrás de mim de novo. Tentou me matar de novo. Aí foi, eu consegui ser socorrida. Ele sai de tornozeleira, sem tornozeleira ele vem. A última agora, foi agora que ele invadiu minha casa e tentou arrebentar a porta para pegar eu e meu filho.
19: A invasão ocorreu no último mês de março. A cada ameaça, Maria teme pela vida dela e das crianças. A nova lei pretende justamente coibir essa recorrência para que as vítimas não tenham de viver fugindo.
18: A Casa da Mulher Brasileira, onde Maria encontrou apoio, centraliza vários serviços. É financiada com recursos federais por meio do Ministério das Mulheres e do Fundo de Segurança Pública, em parceria com estados e municípios. Atualmente, existem 12 no país. Andréa Bastos coordena a Casa da Mulher Brasileira de Teresina, no Piauí.
22: A mulher, ao chegar na casa, ela vai ser atendida por uma equipe especializada, psicólogo e assistente social, que é o primeiro acolhimento. A equipe vai fazer a identificação das demandas, né, da mulher durante o atendimento. Ela vai precisar do alojamento de passagem, ela e seus filhos terão o alojamento de passagem. Ela vai precisar solicitar a medida protetiva, registrar boletim de ocorrência. Ela também fará dentro da casa. Então, a casa, ela vem nessa perspectiva de evitar essa rota crítica da mulher, de percorrer, de ter que registrar boletim de ocorrência em determinado lugar, solicitar medida protetiva em determinado lugar.
19: Todos os dias, cerca de 40 mulheres buscam ajuda na casa de Teresina. Andréa fala sobre os principais tipos de violência registrados.
22: É muito difícil iniciar a violência pela questão da violência física. O que percebemos durante os atendimentos das mulheres que buscam casa na Mulher Brasileira de Teresina é a maior tipificação é a violência psicológica. A violência psicológica é a partir do momento que o agressor ele começa a humilhar aquela mulher, começa a deixá-la com a baixa autoestima, dizer, ah, você é feia, ah, você não serve para isso. Já a violência moral, quando ele faz a difamação daquela mulher, às vezes a mulher nem percebe se que ela está vivenciando é uma violência moral. Em alguns relatos, que a mulher acha que a violência só é violência, a física, mas a sexual, ela naturaliza, a patrimonial também. E a gente tem que começar a desconstruir isso.
3: Pois é, um levantamento do Instituto de Pesquisa e Estatística do Distrito Federal, o IPDF, também identificou que vários tipos de violência contra a mulher não são reconhecidos por aqui. 5 mil pessoas foram entrevistadas. Entre elas, 1.500 mulheres responderam um questionário mais detalhado.
19: A violência física foi identificada imediatamente, mas outras formas não, como a patrimonial. Muitos entrevistados, homens e mulheres, acharam normal, por exemplo, o companheiro administrar todo o dinheiro de casa sem dar acesso à esposa, ou o parceiro tomar o cartão e não deixar a mulher usar o próprio salário.
3: De acordo com o presidente do IPDF, Manuel Clementino, as pessoas também relativizaram a violência sexual no contexto doméstico.
6: No entendimento de muitas mulheres, fazer sexo com um companheiro sem ter vontade não é considerado uma violência. Então, uma coisa importante dessa pesquisa é justamente a necessidade de se fortalecer as campanhas educacionais para explicar os diversos tipos de violência, que não são só as violências mais conhecidas, como a emocional, a psicológica, a física, né? Eles não são bem entendidos pelas mulheres e pelos homens também como violências.
19: O levantamento será periódico e vai subsidiar o governo do Distrito Federal na elaboração de políticas públicas.
3: O estudo também buscou informações entre homens condenados por feminicídio. Segundo Manuel Clementino, muitos usaram como justificativa a defesa da honra.
6: Infelizmente, na nossa sociedade, essa questão da honra masculina ainda prevalece e que precisa ser trabalhada, tanto em mulheres como em homens. Isso é uma coisa importante que precisa ficar com um legado dessa pesquisa, é que precisa ser feito um trabalho junto aos homens, para que os homens também entendam as violências, que certos comportamentos que são herdados da família ou são herdados da sociedade, eles não são aceitáveis. Attention.
19: Attention. Quem também convoca os homens é a coordenadora da bancada feminina da Câmara, a deputada Jaque Rocha.
7: Violência contra a mulher é um assunto da sociedade e nós estamos chamando os homens para também somar nessa luta. Deixar de ser um problema apenas o debate do campo das mulheres e do feminismo para se tornar também um problema dos homens. Por isso que é um esforço coletivo do entendimento para que esse machismo estrutural, que essa própria misoginia, ela não seja o item que autoriza a violência, mesmo a gente tendo legislação.
3: Para a deputada, a mudança cultural deve incluir a transformação das gestões públicas em todo o país, para enfrentar desigualdades de gênero, renda e raça. Por isso, a bancada feminina tem como prioridade aprovar projeto que crie o Sistema Nacional

0: até 100 mil habitantes. Para você ter uma ideia, somente 5% desses municípios possuem delegacia da mulher e apenas 3% oferecem algum tipo de casa-abrigo para as vítimas de agressões.
1: Será que dá para concluir um programa que fala de violência contra a mulher e feminicídio com algum otimismo?
0: Olha, Marcela, eu acho que dá. Um levantamento do Ministério da Justiça, divulgado em junho, apontou queda de 11% nos casos de feminicídio registrados em abril e maio de 2026, em comparação com o mesmo período de 2025. Isso significa que são 30 mulheres que continuam vivas.
1: Lembrando, quer denunciar ou buscar orientação sobre leis, direitos das mulheres e redes de proteção? Disque 180. E nos casos de emergência, se você ou alguém que você conhece estiver correndo perigo, acione a Polícia Militar pelo 190.
0: Este 15 Minutos de Cidadania teve produção de Cristiane Baker, edição de Mauro Ciaccherini e trabalhos técnicos de Everson Urani. Reportagem de Cibele Comanete e apresentação de Cibele Comanete e Marcelo Lascher. Suas sugestões são bem-vindas. Você pode mandar sua mensagem para o e-mail radio@câmara.leg.br ou para o WhatsApp 61 999 78 9080.
1: Nosso programa é produzido pela Rádio Câmara e transmitido por emissoras parceiras em todo o Brasil, como a Rádio Comunitária Progresso de São Pedro do Piauí. 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Obrigado pela sua audiência e até mais.
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1: 6:59.
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1: 7:00.
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0: 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Bom dia mesmo. 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Bom dia. Bom dia mesmo.
1: Meus amigos, é com muita emoção, muita alegria, muito prazer mesmo que eu apresento o programa de hoje, trazendo um CD extraordinário, de um intérprete extraordinário, de muita saudade. Henrique Yannis, Dedilhando Pernambuco. Henrique Yannis e Oficina de Cordas de Pernambuco. Bom dia mesmo.

0: Bom dia, Henrique Andes. Bom dia, Orquestra de Cordas de Pernambuco. Estamos apresentando o CD Dedilhando Pernambuco. Vamos fazer um pequeno intervalo e voltamos já já com música brasileira da melhor qualidade.
1: Bom dia. Bom dia mesmo. Alegria, emoção e prazer. A linguagem dos sentimentos pelo rádio. Vamos fazer um pequeno intervalo e voltaremos dentro de instantes com a segunda parte deste programa. Bom dia. Bom dia mesmo.
2: Sete horas e 25 minutos.
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0: Voltamos a apresentar Bom dia. Bom dia mesmo.

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1: Estamos de volta para encerrar o programa com a faixa inteira de Henrique Yannis e a Oficina de Cordas no CD Dedilhando Pernambuco.

0: Bom dia. Bom dia mesmo. Alegria, emoção e prazer. 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Produção e apresentação, José Mário Austregésilo. Até a próxima audição. Um grande abraço a todos e um bom dia. Bom dia mesmo.
1: Sete horas e 57 minutos.
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3: Bom dia, sol e 30 graus em Paris, em destaque nesta terça-feira, 7 de julho de 2026. Duplo atentado perto de hotel onde Macron está hospedado na Síria deixa ao menos 18 feridos. Presidente francês saiu ileso. Marcada por tensões entre Trump e aliados europeus, cúpula da OTAN em Ankara discute guerras no Irã e na Ucrânia. E a última rodada das oitavas de final da Copa do Mundo coloca frente a frente hoje Argentina e Egito e Colômbia e Suíça. Essas e outras notícias a seguir. O presidente francês Emmanuel Macron está são e salvo. Anunciou agora há pouco o Palácio do Eliseu, sede da presidência da França. Duas bombas explodiram na manhã dessa terça em Damasco, na Suíça, perto do hotel onde Macron passou a noite, no segundo dia de uma visita inédita do presidente francês à Síria. Uma das bombas foi colocada em uma caçamba de lixo e a outra em um veículo próximo ao hotel Four Seasons, no centro da capital síria. No momento da explosão, Macron já havia deixado o hotel para ir ao Palácio Presidencial, onde está reunido neste momento com o presidente interino sírio, Ahmad al-Sharreh. Segundo as autoridades locais, 18 pessoas ficaram feridas nas explosões causadas por duas bombas artesanais. Essa é a primeira visita de um dirigente ocidental desde a queda de Bashar al-Assad no final de 2024. Ainda hoje, o presidente francês participa de um fórum econômico em Damasco dedicado à reconstrução do país. Em Ankara, na Turquia, os chefes de Estado e de governo da OTAN se reúnem nesta terça e quarta para a cúpula anual da Aliança Militar. Com presença confirmada do presidente americano Donald Trump, os aliados vão discutir temas como o aumento no investimento em defesa, melhoria da indústria militar, o futuro da guerra na Ucrânia e a situação no Golfo Pérsico. De Bruxelas, onde está a sede da OTAN, o correspondente Arthur Capuani traz mais detalhes.
6: Essa é uma cúpula de aliados, mas que tem tudo para se tornar uma batalha diplomática e mais uma vez, por causa de Donald Trump. Ele diverge da maioria dos países aliados em quase todos os principais tópicos. Trump era um crítico declarado da OTAN já anteriormente. E essa situação piorou ainda mais depois da guerra com o Irã, em que membros da aliança abdicaram de enviar esforços e, mais do que isso, negaram qualquer auxílio logístico aos Estados Unidos e a Israel. Trump pretende engrossar o discurso e, mais uma vez, forçar o aumento de investimentos em defesa. Segundo o Matt Whitaker, embaixador dos Estados Unidos na OTAN, muitos aliados ainda estão para trás nesse quesito. Existe um bloco, principalmente de países europeus, novamente, que pretende seguir com total apoio financeiro, político e logístico para a Ucrânia pelo tempo que for necessário. A gente pode esperar um Trump forçando um acordo, inclusive durante um encontro bilateral que ele vai ter com o presidente ucraniano Volodymyr Zelensky lá em Ankara.
3: Ouvimos Arthur Capuani, correspondente da RFI em Bruxelas. Uma multidão tomou as ruas da cidade sagrada de Qom, ao sul de Irã, nesta terça, para a despedida de Ali Khamenei, no quarto dia do funeral do ex-líder supremo do Irã. O Ayatolá morreu aos 86 anos, em 28 de fevereiro, durante ataques conjuntos de Israel e Estados Unidos no primeiro dia da guerra contra o Irã. O caixão está exposto nesta terça na mesquita de Jankaran. Qom é uma cidade sagrada que abriga seminários mais influentes do islamismo xiita e diversos santuários. As ruas da cidade de quase 1,5 milhão de habitantes estão lotadas, segundo imagens aéreas da televisão estatal iraniana. A Ucrânia lançou mais de 430 drones contra Moscou nessa madrugada, anunciou o prefeito da capital russa, Sergei Sobyanin, ressaltando que a maior parte dos projéteis foi neutralizada por sistemas de defesa aérea. Já as autoridades de Belgorod, na fronteira com a Ucrânia, indicaram que bombardeios ucranianos com mísseis deixaram ao menos um morto e provocaram um incêndio na região. Essa ofensiva ocorre após intensos ataques russos contra a Ucrânia na véspera, que deixaram ao menos 28 mortos. Aqui na França é forte a expectativa para o anúncio nessa tarde do Tribunal de Apelação de Paris sobre a confirmação ou não da condenação da líder da extrema-direita Marine Le Pen. A corte vai decidir se mantém a pena de 5 anos de inelegibilidade e 4 anos de prisão, entre eles 2 anos em regime fechado, determinados em primeira instância em março de 2025. Caso mantenha a condenação, Marine Le Pen não poderá se candidatar para as eleições presidenciais de 2027. A Espanha anunciou nessa manhã ter colocado 3 regiões do leste do país em alerta vermelho ao calor, Catalunha, Valência e Saragossa, que devem registrar máximas entre 40 graus e 42 graus. Essa que é a segunda onda de calor que a Europa enfrenta desde o início desse verão no hemisfério norte, se estende até quinta na Espanha. As altas temperaturas também contribuem para multiplicar os incêndios florestais. Aqui na França, na região dos Pirineus, no sudoeste do país, as chamas já destruíram quase 5 mil hectares e provocaram a evacuação de 12 mil pessoas. Em Portugal, o maior fogo desse momento, na localidade de Vuzela, foi controlado na noite de segunda, mas destruiu cerca de 13 mil hectares de vegetação.
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3: A Bélgica goleou ontem os Estados Unidos por 4 a 1 e vai enfrentar nas quartas de final a Espanha, que eliminou Portugal ontem por 1 a 0. Hoje, 2 jogos definem as últimas vagas para a próxima fase. Elcio Ramalho, nos Estados Unidos, tem os detalhes.
7: Argentina e Egito abrem a última rodada das oitavas de final no estádio de Atlanta. A atual campeã do mundo está pronta e escalada, mas o técnico Lionel Scaloni não revelou os titulares. Depois do jogo difícil contra Cabo Verde, a Argentina, que ganhou suas 4 partidas, tem outra equipe africana pela frente. O Egito é uma seleção muito boa e tem uma ideia muito clara de jogo. Ganharam apenas uma partida e empataram outras 3, mas será um adversário complicado, disse Scaloni. Se passar pelo Egito, a Argentina vai enfrentar o vencedor do confronto entre Colômbia e Suíça. Será disputado em Vancouver, no Canadá. Os suíços tentam quebrar um jejum de 72 anos. A última vez que a seleção avançou para as quartas de final foi em 1954, quando foram sede da Copa. De Nova York, Elcio Ramalho, Rádio França Internacional.
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3: Olá, Daniela, nesse segundo bloco do programa da RFI Brasil, a gente sabe como é que a imprensa francesa está abordando aí a possibilidade de a líder da extrema-direita, Marine Le Pen, ter sua pena de inelegibilidade e prisão confirmada hoje. Depois, no RFI Convida, entrevistamos o fotógrafo paulista Tuca Vieira, que nos falou sobre o Atlas Fotográfico de Paris, projeto que busca mostrar imagens pouco convencionais da capital francesa. Para terminar, no programa Saúde em Dia, vamos conhecer pesquisas recentes que sugerem que as canetas emagrecedoras poderiam tratar alguns tipos de câncer. Mas antes, no programa Linha Direta, vamos até Bruxelas conversar com o nosso correspondente sobre a cúpula da OTAN, que começa hoje em Ankara, na Turquia, onde líderes dos países ocidentais pretendem deixar de lado suas divergências com Donald Trump.
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8: Os chefes de Estado e de Governo dos países da OTAN se reúnem hoje e amanhã em Ankara, na Turquia, para a cúpula anual da Aliança Militar. Com a presença de Donald Trump confirmada, os aliados discutirão temas como o aumento dos investimentos em defesa, o fortalecimento da indústria militar, o futuro da guerra na Ucrânia e a situação no Golfo. Direto de Bruxelas, onde fica a sede da OTAN, nosso correspondente Arthur Capuani explica quais são os possíveis pontos de controvérsia deste encontro. Bom dia, Capuani. A OTAN segue em um momento delicado. O que esperar dessa cúpula?
6: Muito bom dia, Adriana. Essa é uma cúpula de aliados, mas que tem tudo para se tornar uma batalha diplomática e mais uma vez, por causa de Donald Trump. Ele diverge da maioria dos países aliados em quase todos os principais tópicos. A gente já falou muito aqui como o Trump era um crítico declarado da OTAN já anteriormente. E essa situação piorou ainda mais depois da guerra com o Irã, em que membros da aliança abdicaram de enviar esforços e, mais do que isso, negaram qualquer auxílio logístico aos Estados Unidos e a Israel. Por isso mesmo, o Trump pretende engrossar o discurso e, mais uma vez, forçar o aumento de investimentos em defesa. Segundo o Matt Whitaker, embaixador dos Estados Unidos na OTAN, muitos aliados ainda estão para trás nesse quesito. Segundo os norte-americanos, a relação não é recíproca com a OTAN e será discutida também a presença do contingente norte-americano aqui na Europa. O Trump tem mencionado repetidamente a ideia de deixar a aliança e, justamente por todo esse contexto, o Mark Rutte, secretário-geral da OTAN, fez uma visita à Casa Branca numa espécie de preparação e tentativa para acalmar os ânimos para essa cúpula. O Rutte afirmou na ocasião que a OTAN está entrando uma nova fase centrada em uma maior responsabilidade europeia, mas mantendo também o engajamento com os Estados Unidos.
8: Capuani, a crise mais recente aconteceu entre Trump e a primeira-ministra italiana Giorgia Meloni. Um atrito inesperado até pouco tempo atrás, afinal de contas, Meloni era apontada como a principal interlocutora europeia com o governo do republicano. Como ficou essa situação?
6: Pois é, dois líderes de direita, e por essa semelhança ideológica sempre houve uma aproximação entre a Meloni e o Trump. Mas os dois andam trocando farpas desde que a Itália negou aos Estados Unidos a utilização da base aérea na Sicília como auxílio na guerra com o Irã. E aí começou aquele toma lá da cá. O Trump afirmou que a Meloni está com uma popularidade baixa na Itália justamente porque se recusou a ajudar os Estados Unidos. E ele ainda falou que ela teria implorado por uma foto com ele. A Meloni, por sua vez, diz que esses ataques são constantes e gratuitos e sem sentido. E quanto à popularidade, o fato dela ser amiga do Trump certamente não ajudou. Isso nas palavras da Meloni. Então, os dois vão se encontrar nessa cúpula pela primeira vez, desde que essa DR toda começou.
8: Toda essa crise está ligada à guerra com o Irã. O que será discutido, Capuani, sobre esse tema na cúpula em Ankara?
6: Olha, novamente, dois lados em relação a essa história. O lado do Trump, a gente já explicou, ele queria mais apoio. Mas, na perspectiva dos outros países, na maioria europeus, o Trump tentou arrastar a aliança para uma guerra que não é de interesse de ninguém e que ainda por cima prejudicou o mundo todo com a subida no preço do petróleo. A última atualização é que o cessar-fogo foi restabelecido, o tráfego marítimo pelo Estreito de Hormuz será gradualmente retomado. O que os aliados querem mesmo é transformar esse cessar-fogo temporário em permanente, justamente para que a crise energética não se agrave ainda mais. Isso além de tentar criar uma estratégia para garantir a segurança da passagem pelo estreito.
8: E para finalizar, Capuani, qual é o plano da aliança para a guerra na Ucrânia?
6: Existe um bloco, principalmente de países europeus, novamente, que pretende seguir com um total apoio financeiro, político e logístico para a Ucrânia pelo tempo que for necessário. A gente pode esperar um Trump forçando um acordo, inclusive durante um encontro bilateral que ele vai ter com o presidente ucraniano Volodymyr Zelensky lá em Ankara.
8: Obrigada, Arthur Capuani, por suas informações para o Linha Direta de hoje.
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9: Jornais franceses desta terça tentam prever o futuro da líder da extrema-direita Marine Le Pen. O Tribunal de Apelação de Paris anuncia sua decisão hoje sobre um caso que pode tirar a líder do Partido Reunião Nacional da disputa das próximas eleições presidenciais no país. O destino de Marine Le Pen na mão dos juízes é a manchete do jornal Le Figaro, que afirma que se encerra nessa tarde o suspense sobre a possibilidade de inelegibilidade da líder da extrema-direita. Uma coisa é certa, reitera o diário, o Reunião Nacional saberá quem disputará as eleições pelo partido, Marine Le Pen ou seu pupilo Jordan Bardella. Essa que é uma das principais personalidades da extrema-direita, já foi condenada em março de 2025 a 5 anos de inelegibilidade por desvio de quase 3 milhões em verbas públicas na época em que era deputada europeia, entre 2004 e 2016. O jornal Le Parisien destaca que se caso o veredito for confirmado hoje, Marine ainda deverá cumprir 4 anos de prisão, 2 em regime fechado. Para o jornal Les Echos, a decisão do Tribunal de Apelação vai abrir a disputa pela presidência francesa. Segundo o diário, todos os partidos aguardam o anúncio para adaptar suas estratégias. Para os políticos entrevistados, enfrentar Marine Le Pen, com uma carreira política mais consolidada e 2 duelos no segundo turno na bagagem, é mais difícil. No entanto, o jornal La Croix pondera que para os eleitores da extrema-direita, seja Marine ou Bardella, o mais importante é chegar à cúpula do poder.
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11: Nosso convidado hoje é fotógrafo, doutor em arquitetura pela FAUSP e está em Paris para uma residência artística na Cité des Arts, através de um programa da Academia de Belas Artes, uma instituição de muito prestígio, da qual Sebastião Salgado era um imortal. Profissional desde 1991, ele passou pela redação como fotojornalista da Folha de São Paulo e é autor da célebre foto de Paraisópolis de 2004, que mostra um condomínio de luxo com piscinas em cada andar, ao lado de uma favela que se tornou um símbolo global das desigualdades urbanas. Vencedor do Prêmio Jabuti em 2021 pelo seu Atlas Fotográfico da cidade de São Paulo, ele dedica sua carreira a investigar a paisagem, a arquitetura e o urbanismo das grandes metrópoles. Tuca Vieira, obrigada pela sua presença aqui nos estúdios da RFI.
12: Muito obrigado a vocês pelo convite, é um prazer enorme estar aqui.
11: Tuca, você está em Paris envolvendo o projeto Atlas Fotográfico de Paris. Como tem sido esse processo de realizar um retrato não convencional da capital francesa?
12: Na verdade, tem sido uma experiência muito gratificante ter recebido esse convite da Academia de Belas Artes para permanecer em Paris por 5 meses, hospedado na Cité des Arts, que é essa instituição sensacional em pleno centro da cidade, no Marais. Ou seja, com as condições, né, ideais para desenvolver um projeto desse tipo, né? Eu me dedico à fotografia urbana, fotografia de cidade, e Paris é uma cidade que realmente tem um aspecto que eu acho que é muito interessante. Por ser uma cidade muito conhecida através do turismo e por conta da sua beleza, não é? Ela é uma cidade da qual nós temos uma imagem muito forte na nossa cabeça. Basta pronunciar esta palavra Paris, não é? Essas 5 letrinhas assim, que uma série de imagens nos vem à cabeça. No entanto, a Paris de hoje é uma cidade bastante mais complexa, né? É uma das grandes metrópoles do mundo, com seus 10, 12 milhões de habitantes, com uma periferia muito interessante. Então, não é o que é Paris, né? Exatamente assim, eu me interesso por esse tipo de pergunta e a fotografia me leva, então, a tentar investigar um pouco essa imagem da cidade.
11: Teve inspirações para fazer esse projeto?
12: Olha, várias, né? Eu, com meus 35 anos de carreira, não é, tenho uma origem no fotojornalismo, então eu tenho um impulso ligado às injustiças, enfim, a ideia de você retratar o território a partir desse ponto de vista. E dentro da fotografia, há várias influências, mas eu poderia citar, por estar em Paris, o grande fotógrafo Eugène Atget, que é um fotógrafo francês do final do século XIX para o XX, que na sua época também fez um retrato de Paris, né? Um retrato absolutamente extraordinário, né? Extraordinário por ser ao mesmo tempo um importante documento sobre a cidade de Paris, mas também a criação de uma Paris afetiva dele, Atget, quer dizer, então, o trabalho do Atget está no cerne da fotografia como linguagem, esse instrumento entre o documental e o artístico.
11: E você usa uma câmera específica para os seus projetos, grande, muito precisa, que exige um posicionamento físico, um deslocamento pensado. Eu queria que você me falasse um pouco da parte técnica.
12: Olha, esse aspecto também se assemelha à fotografia do Wattier, desses fotógrafos do século XIX, porque enfim, é uma câmera pesada, que você tem que usar o tripé, né? E que leva um tempo para você regular a câmera. É uma câmera bastante utilizada na fotografia de arquitetura. Ela tem uma particularidade que é a correção das perspectivas. Ou seja, ela faz os edifícios aparecerem de uma forma mais natural para a gente. Ela usa objetivas, as lentes, assim, de grande qualidade. Então, o resultado é uma fotografia com mais apuro técnico, assim. E, bom, a gente vive num mundo, né, que se produz tantas fotos, né, milhões e milhões de fotos, fotos fugazes, efêmeras, compartilhadas, né? Então, eu sempre me pergunto qual é o papel do fotógrafo, como produzir uma fotografia que seja, que se destaque, né, nesse oceano de imagens em que vivemos. Então, a técnica é importante para isso, né?
11: E esse projeto teve uma prévia, né, com o Atlas Fotográfico da cidade de São Paulo, que teve o Prêmio Jabuti de 2021 de livro de arte. Como e por que esquadrinhar uma megalópole como São Paulo?
12: Veja, São Paulo é a minha cidade, é onde eu nasci. E, no entanto, numa cidade como São Paulo, com seus 21 milhões de habitantes, o fato é que a gente não conhece essa cidade. Eu mesmo, lá vivendo todos esses anos, né, eu sou estranho em grande parte dessa cidade, né? Quer dizer, a minha vida, enfim, entre trabalho, casa e tal, é uma parte muito pequena desse território. Então eu me coloquei essa pergunta, assim, como que eu faço para conhecer a minha própria cidade, né? A fotografia tem uma beleza muito grande, assim, ela te leva para lugares muito... lugares que você não iria de outra forma. Ela é uma espécie de desculpa também para você conhecer coisas e descobrir, né? Então, em São Paulo, eu inventei uma espécie de método mesmo. Eu esquadrinhei a cidade, eu dividi ela em territórios menores, em 203, para ser mais preciso, os antigos guias de rua da cidade, e me propus a fazer uma foto em cada um desses lugares.
11: Tuca Vieira, muito obrigada pela sua presença aqui.
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13: Thaisa Estivanin. Olá, sejam bem-vindos ao nosso programa Saúde em Dia. Pesquisas recentes indicam que as canetas emagrecedoras ou análogos de GLP-1 usados no tratamento contra diabetes tipo 2 e obesidade poderiam desacelerar as metástases em alguns tipos de câncer, como pulmão, mama, colo retal e fígado. Os resultados foram apresentados neste ano na ASCO 2026. Começaram há cerca de 5 anos e ainda precisam de mais dados para que esse efeito no câncer seja comprovado. Mas são uma pista inovadora em busca de novos tratamentos contra a doença. Segundo o oncologista clínico brasileiro Paulo Henrique Costa, professor da Faculdade de Medicina da Universidade Federal de Minas Gerais, os estudos são retrospectivos, o que significa que são menos representativos em termos estatísticos. O oncologista participou do congresso em Chicago e falou sobre as pesquisas que associam os benefícios da caneta emagrecedora para pacientes com câncer ou para prevenir o aparecimento da doença.
14: Estou muito feliz de estar aqui falando sobre um tema tão importante, que é o controle de risco, né, de doenças oncológicas, que talvez o mais importante seja controlar os fatores de risco mesmo. Uma dieta adequada, controlar a obesidade, sabe? E muito menos do que eu sair usando esse medicamento de forma indiscriminada.
13: Ele alerta também para a necessidade de outros estudos para confirmar a ação desses medicamentos em alguns tumores malignos.
14: Não é igual um estudo, um ensaio clínico randomizado. Você pega um grupo vai usar, outro grupo não vai usar, e aí realmente vai ter uma comprovação um pouco mais absoluta, sabe, assim, irrefutável. Mas, assim, sinaliza para isso.
13: É importante deixar claro que as pesquisas ainda não confirmaram o uso desses medicamentos como tratamento para o câncer, reitera o especialista. Essa precaução é ainda mais necessária, levando em consideração a existência de um mercado paralelo das canetas, obtidas sem receita ou recomendação médica.
14: A gente tem que entender que a obesidade é fator de risco para vários tumores. Tumores do intestino, tumores de mama, próstata, enfim. Então, a primeira coisa que a gente tem que pensar é controlar esse fator de risco, que é a obesidade. No momento que a gente vai tomando medidas para enfrentar a obesidade e reduzir esse risco, a gente então vai ter um benefício no controle do câncer, na redução da incidência do câncer. E isso ficou muito evidente no uso das canetas, nesses análogos de GLP-1. Talvez um grupo que faz esse uso tenha uma incidência menor e também naqueles pacientes que têm câncer e fazem esse uso, parece que eles têm um desfecho oncológico melhor, com menos progressão de doença, menos risco de aparecer metástase.
13: O uso das canetas emagrecedoras, diz, tornou esse benefício ainda mais evidente. A taxa de incidência do câncer parece ser menor nos pacientes que utilizam a medicação.
14: Foram também lançadas novas evidências de que pode ter um efeito também direto. Talvez seja o efeito principal, mas porque a gente viu, né, que na célula tumoral existem vários receptores, várias proteínas que estão na membrana das células e que parece que tem ação, sofre uma ação direta sobre essas classes de drogas também. Só que isso é um efeito ainda que está sendo estudado, né? Vale lembrar que não é uma evidência definitiva, então é uma evidência ainda indireta.
13: O estudo apresentado no evento analisou dados de mais de 12 mil pacientes de várias regiões do mundo. Eles tinham diferentes tipos de câncer que iam de estágios iniciais a intermediários. A pesquisa comparou os pacientes tratados com os análogos de GLP-1 e outros que receberam outros tipos de medicação contra o diabetes, como os inibidores de DPP-4. Os resultados mostraram uma redução significativa na progressão de metástases de alguns tipos de cânceres, principalmente sólidos. Os efeitos adversos foram semelhantes entre os grupos. Os estudos preliminares apresentados durante o Congresso da ASCO também indicam que, além de controlar a glicose e o peso, os análogos de GLP-1 parecem também poder ajudar a modular o sistema imunológico e a inflamação, melhorando a taxa de sobrevida global. O câncer se desenvolve em um contexto inflamatório que leva a erros de replicação das células. A ação dos análogos de GLP-1 poderia contribuir para reduzir esse risco.
14: Então, são vários fatores mesmo, ainda não é evidência robusta, são estudos que são observacionais, mas está caminhando para construir esse cenário.
13: O especialista lembra que o Congresso é uma oportunidade para acompanhar a evolução dos tratamentos e grandes descobertas. Mais de 7 mil estudos foram apresentados nesta edição.
14: A oncologia é construída assim, né? Dados tão importantes desse vão somando o nosso entendimento da doença, que é tão desafiador para o nosso mundo.
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1: 8 horas e 26 minutos.
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16: Fala, minha joia! Você já ouviu falar na pesquisa Rede Terreiro? É um ensaio do pesquisador da UFBA, Fernando Ferraz. Essa obra nos faz olhar para a dança negra não apenas como um movimento bonito, mas sim como uma expressão viva da nossa ancestralidade, memória e resistência. Ferraz cria o conceito de rede terreiro e ele transforma o terreiro, lugar sagrado nas culturas afro-brasileiras, em um espaço simbólico de afeto, trocas e criação na dança. O pesquisador defende que temos que ter uma escuta atenta para os saberes que vêm do corpo, da oralidade e das comunidades, para finalmente romper com aquele olhar europeu que sempre quis dizer o que era arte ou conhecimento. A pesquisa mostra que a dança negra contemporânea é um território de muitas vozes, pois ela une o passado e o presente, a tradição e a inovação. Não é só repetir gestos, é recriar, transformar e afirmar quem somos. O pesquisador Fernando Ferraz reforça que o corpo negro é um criador de conhecimento. A rede terreiro nos lembra que dançar é resistir e celebrar, e que cada gesto carrega um tempo antigo. Quando o corpo negro dança, ele está recontando histórias, afirmando seu pertencimento e reinventando o presente. 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
1: Uma serpente cósmica trouxe vida à Terra. Dan, a serpente eterna. Toda a natureza foi desenhada conforme ela serpenteava o planeta. Ela habita o fundo das águas, segurando o peso da Terra com o próprio corpo. Para os fons do antigo reino do Daomé, um dia a serpente irá morder o próprio rabo e a Terra irá afundar no mar.

0: 8:59.
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0: Quando a quaresma estourava nos montes e nas igrejas, Delfino Montiel não era o único a pensar no afamado caso do roubo da Semana Santa. Só que Delfino sabia muito mais sobre o caso do que os demais. As quaresmeiras roxas rebentavam em flor nas encostas, os panos roxos saíam dos gavetões das sacristias para os altares, e Delfino sentia um calafrio. Assim começa A Madonna de Cedro, livro escrito por Antônio Calado em 57. Foi o segundo romance de sua carreira. A obra já foi adaptada para o cinema e para a televisão.
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12: 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Eu não troco meu Pernambuco por nada. 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Me dá um abraço. Deus te abençoe. Seja feliz e continue cantando, porque você nasceu para isso.

0: 9:31.
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Uma grande realização parece necessariamente insuficiente, mas seu efeito será infinito. Uma grande retidão deve parecer tortuosa. Um grande talento deve parecer uma tolice. A grande eloquência parece muda. O movimento elimina o frio. A quietude supera o calor. Pureza e quietude são padrões.

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1: 9 horas e 59 minutos.
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3: Os técnicos administrativos em educação são os profissionais que atuam nas universidades e institutos federais. O principal desafio da categoria é a alta evasão que acontece principalmente por causa da disparidade da remuneração nos diferentes poderes. A greve de 2024 buscou reestruturar a carreira, com o objetivo de diminuir a evasão e dar melhores condições aos servidores ativos e aposentados. Agora, em 2026, estamos em greve para que o governo cumpra com o acordo de 2024.
4: Eu estou aqui no auditório Professor Jorge Lobo, no Centro de Ciências da Saúde, neste dia 10 de junho de 2026. E eu estou também aqui com o Everaldo Araújo, ex-dirigente do Sintufep, e ele também faz parte do comando de greve. Everaldo, essa greve atual de 2026 começou no dia 23 de fevereiro. Tu acha que essa greve ainda pode durar mais tempo?
5: Essa greve pode sim durar mais tempo, depende da iniciativa do governo abrir um canal de negociação. O governo fechou propositadamente todas as portas do MGI, né, e estranhamente abriu uma perspectiva de diálogo com o MEC, tá, mas sem uma densidade para a resolutividade de nossos problemas, que é o fechamento dos últimos pontos da pauta que não foram cumpridos. Nós queremos, estamos lutando pelo cumprimento integral do acordo.
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0: 10:33.
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2: Nós, técnicos administrativos em educação, estamos em greve desde o dia 23 de fevereiro de 2026. Em 2024, paramos para reivindicar a reestruturação da carreira, dentre outras demandas. Após meses de negociação, assinamos um acordo entre a categoria e o Ministério da Gestão e Inovação, que em dezembro publicou a medida provisória número 1286/2024. Em 2026, os técnicos administrativos em educação estão em greve para que o governo cumpra com o acordo em sua totalidade.
3: Estamos conversando sobre a greve nacional dos técnicos administrativos em educação. Por isso, contamos com a presença aqui em nosso estúdio de Celson de Paulo, coordenador-geral do SINTUFEP, o Sindicato dos Trabalhadores das Universidades Federais de Pernambuco, na sessão da UFPE. Quais foram os tópicos que foram ou não cumpridos deste acordo de 2024?
4: 30 horas e o RC foram pontos-chave. Eu vou explicar um pouquinho melhor o que é RC, para quem não entende, né, e por que que ele tem incomodado tanto. Os técnicos administrativos em educação, para chegar ao topo da sua carreira, eles têm que fazer o seu incentivo à qualificação. Tem que fazer graduação, especialização, seu mestrado e doutorado. E assim, cada, né, nível que você alcança, você aumenta um percentual X, né, podendo chegar a 75% do seu salário. Mas apenas 4% de toda a categoria, que são 235 mil pessoas em todo o Brasil, que chega no topo. Então, o RSC é um mecanismo que nos concede uma forma de atingirmos esse Q máximo de doutorado sem precisar fazer o doutorado. Uhum. E o que isso quer dizer? Se você tiver um mestrado e em sua vida laboral dentro das universidades poder pontuar dentro de um barema e pleitear o seu RSC, você com o seu mestrado pode reivindicar um RSC de doutorado. Então, assim, isso foi um dos maiores ganhos da greve, porque a gente vinha lutando em um período de 6 anos com o congelamento total dos nossos salários, desde o governo Temer, 2 anos, e 4 anos de Bolsonaro. Então, assim, o RSC ele foi desconfigurado após 8 meses de trabalho da CNSC, que quando leva o projeto do RSC para o MGI e o governo nos traz de volta dentro da PL, ele desconfigurou totalmente o RSC. Ele foi concebido, mas atinge apenas, do jeito que ele foi para o Congresso, 75% da categoria, tirando totalmente a isonomia. Ao invés de ser 100% das pessoas poderem pleitear um RSC, apenas 75% das pessoas vão poder pleitear.
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0: 11:03.
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2: Estou aqui com o Everaldo Araújo, ex-dirigente do Sintufep, e ele também faz parte do comando de greve. E assim que foi deflagrada a greve, no dia 23 de fevereiro de 2026, o governo publicou a Lei 15.367, no dia 31 de março, e essa lei reestrutura parte do Serviço Público Federal, também cria o RSC, que é o Reconhecimento de Saberes e Competências, também cria a nova carreira de Analista Técnico do Poder Executivo Federal, cria o regime de plantão, e ficou de fora as 30 horas, né, que faz parte do acordo de greve de 2024, e ficou de fora também a questão dos aposentados. Everaldo, o que a publicação da Lei 15.367 interfere na pauta da greve de 2026?
3: A Lei 15.367, no seu artigo de 39 a 42, ela estabelece o plantão 12/60, mas, ao mesmo tempo, no artigo 42, ele cria um empecilho a você ter as 30 horas para todos. Isso quer dizer o seguinte, ele coloca lá que esse plantão de 12 horas será para quem trabalha com atendimento ao público externo. A interpretação de público externo, né, não é somente docente. Nós temos uma outra interpretação que está até disposto no artigo 5º da nossa lei de carreira, que é a lei 11.091, né, que dispõe que o nosso atendimento é a todos os públicos. Então, há um conflito de legislação e que hoje todo normativo deve ser revisto. E às 30 horas volta a ser uma disputa local, porque a gente vai ter que fortalecer as comissões internas de carreira e refazer as discussões local por local, provando que há um atendimento ao público, que o público não é só o aluno, mas os diversos usuários da universidade.
2: Eu sei que em relação ao RSC, com a publicação da Lei 15.367, o que está faltando agora seria a regulamentação, bem como a regulamentação da jornada de plantão, né?
3: Falta a regulamentação do RSC, né? Como eu já disse, ele está lá na Casa Civil, nós negociamos uma parte. Assim que sair esse decreto, a gente monta as comissões internas aqui na universidade para abrir os processos. Com relação às 30 horas, né, é o que eu disse a você, nós vamos ter que, a partir da interpretação da lei, do que está, aí sim a gente vai ter que ter uma nova visão, um novo trabalho sobre a legislação, os normativos internos da universidade, da flexibilização de jornada de trabalho.
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0: 11:41.
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2: Eu estou aqui no auditório Professor Jorge Lobo, no Centro de Ciências da Saúde, neste dia 10 de junho de 2026. Everaldo Araújo, que é do Comando de Greve e ex-dirigente do Sintufep, na tua opinião, quais foram os ganhos desses mais de 100 dias da greve dos técnicos administrativos em educação de 2026?
3: Bom, até agora a gente está aguardando o ganho para a gente poder sair unificado. Não tem aquilo que a gente possa se assegurar que foi ganho efetivo nessa greve. Não há unidade de dizer, olha, a gente ganhou isso, porque nesse dia de hoje, no dia 11, né, de junho, nós não temos a publicação do decreto do RSC. Nós não sabemos como vem essa literatura, né, como vai ser interpretado, né, e aí como é que eu posso dizer que a gente tem algum ganho? Então, ainda está em suspenso e estamos na luta e vamos continuar.
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0: 12 horas e 8 minutos.
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2: Eu estou aqui no auditório Professor Jorge Lobo, no Centro de Ciências da Saúde, neste dia 10 de junho de 2026. E eu estou também aqui com o Everaldo Araújo, ex-dirigente do Sintufep, e ele também faz parte do comando de greve. Everaldo, essa greve atual de 2026 começou no dia 23 de fevereiro. Tu acha que essa greve ainda pode durar mais tempo?
3: Essa greve pode sim durar mais tempo, depende da iniciativa do governo abrir um canal de negociação. O governo fechou propositadamente todas as portas do MGI, né, e estranhamente abriu uma perspectiva de diálogo com o MEC, tá? Mas sem uma densidade para a resolutividade de nossos problemas, que é o fechamento dos últimos pontos da pauta que não foram cumpridos. Nós queremos, estamos lutando pelo cumprimento integral do acordo.
2: Prezado ouvinte, não estranhe se nossa programação estiver um pouco diferente. É que nós, técnicos administrativos em educação, estamos em greve desde o dia 23 de fevereiro de 2026. Reivindicamos que o governo cumpra com todos os pontos do acordo da última greve de 2024. A Rádio Paulo Freire mantém seu compromisso com a formação dos alunos de comunicação e com os produtores independentes. Então, os programas da chamada pública e ao vivo serão exibidos normalmente.
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0: 12:37.
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2: Estamos conversando sobre a greve nacional dos técnicos administrativos em educação. Por isso, contamos com a presença aqui em nosso estúdio de Celson de Paulo, coordenador-geral do Sintofep. Eu quero saber se existe uma previsão, né, de quanto tempo essa greve vai durar. Vocês têm ideia ou estão, assim, peito aberto para qualquer tempo aí?
3: É, depende muito do diálogo. Na minha leitura pessoal da conjuntura atual, o governo não vai deixar essa greve se estender. Ele vai ser aberto ao diálogo, porque ele não vai querer queimar seu filme em ano eleitoral.
2: Uhum.
3: Nossa última greve durou 104 dias.
2: Uhum.
3: Né? Então, a gente pretende não se estender tanto, né, com esse tempo, mas a gente está aqui firme e forte para buscar os nossos direitos, que é o cumprimento total e irrestrito do Acordo de Greve 2024.
4: Prezado ouvinte, não estranhe se nossa programação estiver um pouco diferente. É que nós, técnicos administrativos em educação, estamos em greve desde o dia 23 de fevereiro de 2026. Reivindicamos que o governo cumpra com todos os pontos do acordo da última greve de 2024. A Rádio Paulo Freire mantém seu compromisso com a formação dos alunos de comunicação e com os produtores independentes. Então, os programas da chamada pública e ao vivo serão exibidos normalmente.
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0: 12 horas e 59 minutos.
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2: Nós, técnicos administrativos em educação, estamos em greve desde o dia 23 de fevereiro de 2026. Em 2024, paramos para reivindicar a reestruturação da carreira, dentre outras demandas. Após meses de negociação, assinamos um acordo entre a categoria e o Ministério da Gestão e Inovação, que em dezembro publicou a medida provisória número 1286/2024. Em 2026, os técnicos administrativos em educação estão em greve para que o governo cumpra com o acordo em sua totalidade.
3: Eu estou aqui no auditório Professor Jorge Lobo, no Centro de Ciências da Saúde, neste dia 10 de junho de 2026. Everaldo Araújo, que é do Comando de Greve e ex-dirigente do Sintufep, na tua opinião, quais foram os ganhos desses mais de 100 dias da greve dos técnicos administrativos em educação de 2026?
4: Bom, até agora a gente está aguardando o ganho para a gente poder sair unificado. Não tem aquilo que a gente possa se assegurar que foi ganho efetivo nessa greve. Não há unidade de dizer, olha, a gente ganhou isso, porque nesse dia de hoje, no dia 11, né, de junho, nós não temos a publicação do decreto do RSC. Nós não sabemos como vem essa literatura, né, como vai ser interpretado, né, e aí como é que eu posso dizer que a gente tem algum ganho? Então ainda está em suspenso e estamos na luta e vamos continuar.
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0: foi uma ação ajuizada pelo governo de São Paulo, que brigava pela área para conceder a empresas privadas.
1: Prevaleceu a postura anti-indigenista do governo Temer.
2: Índios da tribo Guarani tomaram a área onde ficam antenas que transmitem sinais de telefonia celular e de TV, lá no Pico do Jaraguá.

E eu creio que pelo Brasil inteiro vai levantar, ou já levantou, índios esclarecidos, levantará sua voz em prol da sua raça.

muitos, mano, teve a invasão. E até hoje é bomba nos meus irmãos. Em defesa dos direitos indígenas, os Guarani chegou. Resistência, povo!

0: sua mulher pra ele sair pra bater com outra peito a peito. Não ia levar nem o terreno, não. Era só nós, mulher.
1: Vamos agora, agora.
2: A fé que você, José de Anchieta, representa foi a nossa morte.
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0: 13h30.
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2: Estamos conversando sobre a greve nacional dos técnicos administrativos em educação. Por isso, contamos com a presença aqui em nosso estúdio de Celson de Paulo, coordenador-geral do SINTUFEP, o Sindicato dos Trabalhadores das Universidades Federais de Pernambuco, na sessão da UFPE. Quais foram os tópicos que foram ou não cumpridos deste acordo de 2024?
3: 30 horas e o RSC foram pontos-chave. Eu vou explicar um pouquinho melhor o que é RSC, para quem não entende, né, e por que ele tem incomodado tanto. Os técnicos administrativos em educação, para chegar ao topo da sua carreira, eles têm que fazer o seu incentivo à qualificação. Tem que fazer graduação, especialização, seu mestrado e doutorado. E assim, cada nível que você alcança, você aumenta um percentual X, né, podendo chegar a 75% do seu salário. Mas apenas 4% de toda a categoria, que são 235 mil pessoas em todo o Brasil, que chega no topo. Então, o RSC é um mecanismo que nos concede uma forma de atingirmos esse Q máximo de doutorado sem precisar fazer o doutorado. Uhum. E o que isso quer dizer? Se você tiver um mestrado e em sua vida laboral dentro das universidades poder pontuar dentro de um barema e pleitear o seu RSC, você com o seu mestrado pode reivindicar um RSC de doutorado. Então, assim, isso foi um dos maiores ganhos da greve, porque a gente vinha lutando em um período de 6 anos com o congelamento total dos nossos salários, desde o governo Temer, 2 anos, e 4 anos de Bolsonaro. Então, assim, o RSC ele foi desconfigurado após 8 meses de trabalho da CNSC, que quando leva o projeto do RSC para o MGI e o governo nos traz de volta dentro da PL, ele desconfigurou totalmente o RSC. Ele foi concebido, mas atinge apenas, do jeito que ele foi para o Congresso, 75% da categoria, tirando totalmente a isonomia. Ao invés de ser 100% das pessoas poderem pleitear um RSC, apenas 75% das pessoas vão poder pleitear.
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5: Família, primeiramente eu queria deixar bem claro que eu não tô aqui pra representar o rap feminino não, certo? Muito menos o masculino. Eu tô aqui pra representar o rap nacional. E eu peço que respeitem a minha identidade de gênero, demorou? Ficou mais ou menos assim.

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O medo dita, e contra o medo, só a coragem é eficaz. Só a coragem é a ponte entre o medo e a liberdade.

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encarcera afrodescendentes sem cubículos na prisão. Não, não existe a Lei Maria da Penha que nos proteja da violência, de nos submeter aos cargos de limpeza, de ler no banheiro das faculdades hitleristas. Fora macacos cotistas, é? 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

0: 14 horas e 2 minutos.
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2: Os técnicos administrativos em educação são os profissionais que atuam nas universidades e institutos federais. O principal desafio da categoria é a alta evasão que acontece principalmente por causa da disparidade da remuneração nos diferentes poderes. A greve de 2024 buscou reestruturar a carreira, com o objetivo de diminuir a evasão e dar melhores condições aos servidores ativos e aposentados. Agora, em 2026, estamos em greve para que o governo cumpra com o acordo de 2024.
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Não vamos perder nossa fé. Jamais, jamais desconectar da esperança de nossa geração.

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1: 14 horas e 34 minutos.
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3: Os técnicos administrativos em educação são os profissionais que atuam nas universidades e institutos federais. O principal desafio da categoria é a alta evasão que acontece principalmente por causa da disparidade da remuneração nos diferentes poderes. A greve de 2024 buscou reestruturar a carreira, com o objetivo de diminuir a evasão e dar melhores condições aos servidores ativos e aposentados. Agora, em 2026, estamos em greve para que o governo cumpra com o acordo de 2024.
4: O STF define: greve é a paralisação coletiva e temporária do trabalho a fim de obter, pela pressão exercida em função do movimento, as reivindicações da categoria ou mesmo a fixação de melhores condições de trabalho. Greve é um direito do trabalhador garantido pela Constituição de 88 e regulamentado pela Lei de número 7.783. Nesta segunda-feira, 23 de janeiro, foi dado início à greve dos técnicos administrativos em educação, que desde 2024 está lutando por melhorias da classe. E quem veio para o nosso estúdio esclarecer dúvidas e falar sobre a greve é o coordenador-geral do Sindicato dos Trabalhadores das Universidades Federais de Pernambuco, o SINTUFEP, e membro na liderança do coletivo Travessia e Tais na Luta em Pernambuco, Celton de Paula. Eu gostaria de reforçar que a greve que está acontecendo agora em 2026 ocorre devido à falta de cumprimento de tópicos do acordo de greve de 2024. Celton, quais foram os tópicos que foram ou não cumpridos deste acordo de 2024?
5: Eu vou citar primeiramente os dois principais. Não é que eles não tenham sido cumpridos. O RSC ele segue no nosso projeto de lei que já passou pelo Congresso e pelo Senado e agora vai para a sanção presidencial, que é o reconhecimento de saberes e competências. Inclusive, esse foi talvez o ponto principal para nós termos encerrado a greve 2024. E não só o RSC, como também 30 horas para todos, sem redução salarial. Então, assim, as 30 horas e o RSC foram pontos-chave.
6: 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É que nós, técnicos administrativos em educação, estamos em greve desde o dia 23 de fevereiro de 2026. 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

0: 15h05.
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2: Nesta segunda-feira, 23 de janeiro, foi dado início à greve dos técnicos administrativos em educação, que desde 2024 está lutando por melhorias da classe. E quem veio para nosso estúdio esclarecer dúvidas e falar sobre a greve é o coordenador-geral do Sindicato dos Trabalhadores das Universidades Federais de Pernambuco, o SINTUFEP, e membro na liderança do coletivo Travessia e Tais na Luta em Pernambuco, Celton de Paula. Como é que o sindicato enxerga os motivos que levariam para esses descumprimentos?
3: Eu vou fazer uma leitura de conjuntura, talvez, atual. A gente veio de um governo que deixou um rombo. E a gente veio com novas propostas do governo, a criação de arcabouço fiscal, todos esses entraves orçamentários que o Brasil adquiriu para poder gerir a sua economia, também refletiu em educação, segurança e saúde. Mas eu não engulo a desculpa de que o governo não tem dinheiro, porque na calada da noite o Congresso está votando super salário, né? No nosso ano de greve, eles deram aumento sem nem ter feito greve a PRF, PF... E outras instituições. Então, a educação, que é a bandeira de prioridade do governo, sempre fica em último plano. Uhum. Então, a equiparação dos salários, ela nem chegou a ser contemplada, porque nós ganhamos 9,5% em 2025, e agora, em abril de 2026, vai vir mais 4,5%, certo? Uhum. Então, a gente teve um aumento de 14%, enquanto a defasagem já era de 36%. Então, assim, o alicerce de uma nação soberana, né, que é a educação, ela tem que ser respeitada.
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1: Brasileiros da América, boa tarde. 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
1: Antes de começar, eu quero explicar uma coisa a todas vocês. Eu acho que quem dá na cara de uma outra pessoa ofende a Deus. Portanto, na frente de todas vocês, eu queria pedir desculpas à gorda. Gorda, você me desculpa?
2: Você bate e depois pede desculpas.
1: Vocês estão vendo? Não se pode tratar bem a uma mulher.

Romper silêncios é o primeiro passo para a cura. Quanto tempo você não escuta o som da própria voz? Por medo de incomodar, a gente cala as justiças. Mas dá para promover mudanças no conforto? Assumimos, então, que trazemos narrativas de incômodo. Queremos que nossas palavras cortem como navalha sua indiferença. Deixe sua consciência intranquila, cause conflitos e tempestades. Epa, rei! Desconforto é incômodo necessário. O som das nossas rimas vai perturbar o teu sono, desestabilizar a sua calma e, ao mesmo tempo, mostrar a nós a força da quebra, a felicidade de se autodefinir. Sim, vou olhar para mim e, dessa vez, eu vou gostar do que eu vejo e direi para mim o quanto eu sou incrível. Vou falar, gritar e me emocionar quando enxergar Dandara em mim. E essa voz vai ser coletiva. Vai ultrapassar fronteiras, tirar a venda dos meus olhos. Conceição Evaristo um dia disse: nossa voz estilhaça a máscara do silêncio. Então fale, destranque, deságue. Dá medo, eu sei, mas fale. Às vezes a gente acha que o muro é muito alto. 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Você não vai nem arranhar os joelhos.

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0: 15:36.
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2: Eu estou aqui no auditório Professor Jorge Lobo, no Centro de Ciências da Saúde, neste dia 10 de junho de 2026. E eu estou também aqui com o Everaldo Araújo, ex-dirigente do Sintufep, e ele também faz parte do comando de greve. Quais seriam esses pontos que ainda não foram cumpridos?
3: Questão da paridade, temos a questão da reabertura dos grupos de trabalho para discussão dos cargos vagos e a vagar, a nomenclatura, né, e o aperfeiçoamento dos cargos. Nós temos a racionalização. Nós temos a questão dos aposentados que não entraram no PCCTA e eles ficaram de fora. São muito pouco, mas o governo transige em não querer colocar o pessoal. São mais os 12 pontos de pauta, mas esses são os mais fundamentais porque mexem diretamente com a carreira, sem grandes impactos orçamentários.
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nada, absolutamente nada. E só vai mudar, infelizmente, quando um dia nós partimos para uma guerra civil aqui dentro. Né? E fazendo um trabalho que o regime militar não fez. Matamos 30 mil. Começando com o FHC. Não deixar pra fora, não. Matando. Se vai morrer alguns inocentes, tudo bem.

0: que num passado bem recente curtia pederastia. Vai acabar com a regalia. Mano, que você tá falando? Sua marra é de ditador, tá mais pra mamador. 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
1: A plateia composta de 100% gays, lésbicas, bissexuais, travestis, transexuais e transgênero. Essa turma toda reunida dessa comissão de direitos humanos e minoria me dá asco de referir essa comissão.
2: Agora você de casa contrataria um motorista gay pra levar seu filho na escola? Tá na cara que não. Eu não gostaria de ter vizinho meu, um casal homossexual, morando ali com meus filhos pequenos em casa. No meu tempo era coisa rara pra encontrar um gay, alguém não tinha outro nome, uma bicha na rua, que era como tu falar, né? Era um viadinho.
3: O filho começa a ficar meio assim, meio gayzinho, leva um couro, ele muda o comportamento dele.
4: E se começa a ter uma amizade gay, tem tudo pra ser um gay no futuro. E eu olho pra você e falo o seguinte: vocês querem que o teu filho no futuro tenha a minha cara ou a cara do meu colega aqui do lado?
5: Agora, gostar de homossexual? Ah, vai lá, ninguém gosta.

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0: Me chame zumbi.
1: Eu não empregaria com meu salário. Tem problema. Ah, mas tem muita mulher que é competente.

0: Segurança, quero ver se eu tô de peça, resolvo fazer a cobrança.
1: A maioria é uma coisa, a minoria é outra. A minoria tem que se calar, se curvar a maioria. Acabou. 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

0: 16:07.
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2: Você sabia que o ajuste anual do salário mínimo é garantido por lei? E você sabia que os servidores do Poder Executivo, como nós, técnicos administrativos em educação, não temos uma lei equivalente? Infelizmente, existe a falsa ideia de que todo funcionário público recebe altos salários. Na verdade, a maioria dos servidores públicos são do Poder Executivo e trabalham na educação, saúde e serviços essenciais. E a média salarial não é alta como a dos funcionários dos poderes Legislativo ou do Judiciário.
3: Estamos conversando sobre a greve nacional dos técnicos administrativos em educação. Por isso, contamos com a presença aqui em nosso estúdio de Celson de Paulo, coordenador-geral do Sintofep.
4: A gente sabe que nem sempre a sociedade encara a greve com bons olhos, porque ele já tem o funcionário público, na visão dele, eles já são que nós somos parlamentares, que nós moramos em apartamentos de luxo, temos carro para nos buscar e nos trazer, mas nós somos classe trabalhadora. E o executivo, dentro do âmbito nacional e federal, é a pior remuneração do serviço público. Então, o que a gente briga hoje é justamente para fazer com que isso aqui ainda exista. A educação e o que você vê aqui como base estrutural só é o que é hoje por conta dos movimentos paredistas. Se a gente não reivindicar, inclusive, brigar, né, inclusive incentivar os reitores a brigar por orçamento, isso aqui fecha. Então, enquanto a gente estiver aqui lutando, fazendo greve e querendo reivindicar nossos direitos, a gente está lutando também, principalmente pelos estudantes.
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6: Filha da puta chegou aqui.
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2: 16 horas e 37 minutos.
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4: Estou aqui com o Everaldo Araújo, ex-dirigente do Sintofep, e ele também faz parte do comando de greve. E assim que foi deflagrada a greve, no dia 23 de fevereiro de 2026, o governo publicou a Lei 15.367, no dia 31 de março, e essa lei reestrutura parte do Serviço Público Federal, também cria o RSC, que é o Reconhecimento de Saberes e Competências, também cria a nova carreira de Analista Técnico do Poder Executivo Federal, cria o regime de plantão, e ficou de fora as 30 horas, né, que faz parte do acordo de greve de 2024, e ficou de fora também a questão dos aposentados. Everaldo, o que a publicação da Lei 15.367 interfere na pauta da greve de 2026?
5: A Lei 15.367, no seu artigo de 39 a 42, ela estabelece o plantão 12 por 60, mas, ao mesmo tempo, no artigo 42, ele cria um empecilho a você ter as 30 horas para todos. Isso quer dizer o seguinte, ele coloca lá que esse plantão de 12 horas será para quem trabalha com atendimento ao público externo. A interpretação de público externo, né, não é somente docente. Nós temos uma outra interpretação que está até disposto no artigo 5º da nossa lei de carreira, que é a Lei 11.091, né, que dispõe que o nosso atendimento é a todos os públicos. Então, há um conflito de legislação e que hoje todo normativo deve ser revisto. E às 30 horas volta a ser uma disputa local, porque a gente vai ter que fortalecer as comissões internas de carreira e refazer as discussões local por local, provando que há um atendimento ao público, que o público não é só o aluno, mas os diversos usuários da universidade.
4: Eu sei que em relação ao RSC, com a publicação da Lei 15.367, o que está faltando agora seria a regulamentação, bem como a regulamentação da jornada de plantão, né?
5: Falta a regulamentação do RSC, né? Como eu já disse, ele está lá na Casa Civil, nós negociamos uma parte. Assim que sair esse decreto, a gente monta as comissões internas aqui na universidade para abrir os processos. Com relação às 30 horas, né, é o que eu disse a você, nós vamos ter que, a partir da interpretação da lei, do que está, aí sim a gente vai ter que ter uma nova visão, um novo trabalho sobre a legislação, os normativos internos da universidade, da flexibilização de jornada de trabalho.
4: Prezado ouvinte, não estranhe se nossa programação estiver um pouco diferente. É que nós, técnicos administrativos em educação, estamos em greve desde o dia 23 de fevereiro de 2026. 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

0: 17:07.
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2: Nós, técnicos administrativos em educação, estamos em greve desde o dia 23 de fevereiro de 2026. Em 2024, paramos para reivindicar a reestruturação da carreira, dentre outras demandas. Após meses de negociação, assinamos um acordo entre a categoria e o Ministério da Gestão e Inovação, que em dezembro publicou a medida provisória número 1286/2024. Em 2026, os técnicos administrativos em educação estão em greve para que o governo cumpra com o acordo em sua totalidade.
3: Estamos conversando sobre a greve nacional dos técnicos administrativos em educação. Por isso, contamos com a presença aqui em nosso estúdio de Celson de Paulo, coordenador-geral do Sintufep. Eu quero saber se existe uma previsão, né, de quanto tempo essa greve vai durar. Vocês têm ideia ou estão, assim, peito aberto para qualquer tempo aí?
4: Depende muito do diálogo. Na minha leitura pessoal da conjuntura atual, o governo não vai deixar essa greve se estender, ele vai ser aberto ao diálogo, porque ele não vai querer queimar seu filme em ano eleitoral.
3: Uhum.
4: Nossa última greve durou 104 dias.
3: Uhum.
4: Né? Então, a gente pretende não se estender tanto, né, com esse tempo, mas a gente está aqui firme e forte para buscar os nossos direitos, que é o cumprimento total e irrestrito do Acordo de Greve 2024.
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1: 17 horas e 38 minutos.
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3: Estou aqui com o Everaldo Araújo, ex-dirigente do Sintufep, e ele também faz parte do comando de greve, neste dia 10 de junho de 2026. Tu explica pra gente o que seria a questão da paridade e a questão da racionalização?
4: A paridade, já praticamente, ela está resolvida com a Lei 15.367, que foi aprovada agora, o artigo 5, ele aprovou o fim da lista tríplice. Né? Mas aí a gente está querendo que o governo feche conosco um grupo de trabalho para que tenha um decreto e que tranquilize a toda a comunidade universitária com relação aos processos eleitorais para reitores, as consultas sejam paritárias e não mais o modelo 70-15-15. A gente quer essa tranquilidade. A outra parte é a racionalização. É porque existe uma injustiça dentro da nossa carreira. Você tem alguns cargos, como, por exemplo, auxiliar de administração, ou auxiliar de enfermagem, eles fazem atividades cotidianas praticamente iguais à dos técnicos. E no final do mês eles têm uma diferença salarial de quase R$1.200. Nós queremos o quê? Nós queremos que, ao ser analisado o fazer, tenha uma equiparação salarial da classe C com a classe D, né? E que a gente resolva por aí, sem entrar nas questões que são jurídicas colocadas hoje, são fatores impeditivos, né, que colocam como provimento derivado, né, uma ação anticonstitucional. E aí a gente quer sair desse antro estreito e colocar o pessoal numa discussão do fazer cotidiano.
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0: 18 horas e 8 minutos.
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2: Eu estou aqui no auditório Professor Jorge Lobo, no Centro de Ciências da Saúde, neste dia 10 de junho de 2026. E eu estou também aqui com o Everaldo Araújo, ex-dirigente do Sintufep, e ele também faz parte do comando de greve. Everaldo, essa greve atual de 2026 começou no dia 23 de fevereiro. Tu acha que essa greve ainda pode durar mais tempo?
3: Essa greve pode sim durar mais tempo, depende da iniciativa do governo abrir um canal de negociação. O governo fechou propositadamente todas as portas do MGI, né, e estranhamente abriu uma perspectiva de diálogo com o MEC, tá? Mas sem uma densidade para a resolutividade de nossos problemas, que é o fechamento dos últimos pontos da pauta que não foram cumpridos. Nós queremos, estamos lutando pelo cumprimento integral do acordo.
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Na América do Sul tem um país chamado Brasil, onde acontecem coisas incríveis. Nós vamos contar como é que o naturalista Augusto Husky se tratou da doença terrível que ele pegou dos sapos venenosos. Dr. Augusto Husky, o naturalista e os sapos venenosos. Ele era naturalista porque gostava da natureza, estudava a natureza. Entendia os bichos, as matas, as formigas, os passarinhos. E defendia a natureza. Não deixava ninguém derrubar árvores, queimar florestas, poluir rios, matar e arrancar a pele dos animais. Não deixava. Dr. Augusto Husky, mais vale um pássaro voando que dois nas mãos. Mas antes de contar onde, como e por que os sapos venenosos envenenaram o Dr. Husky, quero ver quem adivinha qual o bicho que ele mais gostava. Dou-lhe uma, dou-lhe duas, dou-lhe três. O beija-flor. Beija-flor das fadas, beija-flor vermelho, beija-flor saíra, beija-flor besouro, beija-flor pardo, beija-flor d'água, beija-flor do mato, beija-flor de penacho, beija-flor comum, beija-flor em geral. Mas um dia ele estava sozinho na floresta e vieram os sapos venenosos. Primeiro ele parou e viu aqueles sapos escondidos. Aí ele falou: que sapos bonitos, vou estudar esses sapos. E levou alguns sapos para examinar melhor na casa dele. Ih, mas ele não sabia que aquele tipo

Dr. Augusto Husky, o naturalista, envenenado. Tentou os hospitais, as farmácias, drogarias, consultou

TV, todo mundo acompanhou pelas fotografias. A gente via ele ali ao lado dos dois amigos, Raoni, Sapain. E o Dr. Husky, o naturalista, pôde então concluir o seu trabalho. Feliz, ele foi atrás dos beija-flores que faltavam para completar seu livro. Beija-flor de papo branco, beija-flor da mata virgem, beija-flor de topete, beija-flor de colarinho, beija-flor da cordilheira, beija-flor...

0: 18 horas e 39 minutos.
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2: Estamos conversando sobre a greve nacional dos técnicos administrativos em educação. Por isso, contamos com a presença aqui em nosso estúdio de Celson de Paulo, coordenador-geral do SINTUFEP, o Sindicato dos Trabalhadores das Universidades Federais de Pernambuco, na sessão da UFPE. Quais foram os tópicos que foram ou não cumpridos deste acordo de 2024?
3: 30 horas e o RC foram pontos-chave. Eu vou explicar um pouquinho melhor o que é RC, para quem não entende, né, e por que que ele tem incomodado tanto. Os técnicos administrativos em educação, para chegar ao topo da sua carreira, eles têm que fazer o seu incentivo à qualificação. Tem que fazer graduação, especialização, seu mestrado e doutorado. E assim, cada nível que você alcança, você aumenta um percentual X, né, podendo chegar a 75% do seu salário. Mas apenas 4% de toda a categoria, que são 235 mil pessoas em todo o Brasil, que chega no topo. Então, o RSC é um mecanismo que nos concede uma forma de atingirmos esse Q máximo de doutorado sem precisar fazer o doutorado. Uhum. E o que isso quer dizer? Se você tiver um mestrado e em sua vida laboral dentro das universidades poder pontuar dentro de um barema e pleitear o seu RSC, você com o seu mestrado pode reivindicar um RSC de doutorado. Então, assim, isso foi um dos maiores ganhos da greve, porque a gente vinha lutando em um período de 6 anos com o congelamento total dos nossos salários, desde o governo Temer, 2 anos, e 4 anos de Bolsonaro. Então, assim, o RSC ele foi desconfigurado após 8 meses de trabalho da CNSC, que quando leva o projeto do RSC para o MGI e o governo nos traz de volta dentro da PL, ele desconfigurou totalmente o RSC. Ele foi concebido, mas atinge apenas, do jeito que ele foi para o Congresso, 75% da categoria, tirando totalmente a isonomia. Ao invés de ser 100% das pessoas poderem pleitear um RSC, apenas 75% das pessoas vão poder pleitear.
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0: 19h11.
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2: Eu estou aqui no auditório Professor Jorge Lobo, no Centro de Ciências da Saúde, neste dia 10 de junho de 2026. Everaldo Araújo, que é do Comando de Greve e ex-dirigente do Sintofep, na tua opinião, quais foram os ganhos desses mais de 100 dias da greve dos técnicos administrativos em educação de 2026?
3: Bom, até agora a gente está aguardando o ganho para a gente poder sair unificado. Não tem aquilo que a gente possa se assegurar que foi ganho efetivo nessa greve. Não há unidade de dizer, olha, a gente ganhou isso, porque nesse dia de hoje, no dia 11, né, de junho, nós não temos a publicação do decreto do RSC. Nós não sabemos como vem essa literatura, né, como vai ser interpretado, né, e aí como é que eu posso dizer que a gente tem algum ganho? Então, ainda está em suspenso e estamos na luta e vamos continuar.
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0: 19:41.
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2: Estou aqui com o Everaldo Araújo, ex-dirigente do Sintofep, e ele também faz parte do comando de greve. E assim que foi deflagrada a greve, no dia 23 de fevereiro de 2026, o governo publicou a Lei 15.367, no dia 31 de março, e essa lei reestrutura parte do Serviço Público Federal, também cria o RSC, que é o Reconhecimento de Saberes e Competências, também cria a nova carreira de analista técnico do Poder Executivo Federal, cria o regime de plantão, e ficou de fora as 30 horas, né, que faz parte do acordo de greve de 2024, e ficou de fora também a questão dos aposentados. Everaldo, o que a publicação da Lei 15.367 interfere na pauta da greve de 2026?
3: A Lei 15.367, no seu artigo de 39 a 42, ela estabelece o plantão 12/60, mas, ao mesmo tempo, no artigo 42, ele cria um empecilho a você ter as 30 horas para todos. Isso quer dizer o seguinte, ele coloca lá que esse plantão de 12 horas será para quem trabalha com atendimento ao público externo. A interpretação de público externo não é somente docente. Nós temos uma outra interpretação que está até disposto no artigo 5º da nossa lei de carreira, que é a lei 11.091, que dispõe que o nosso atendimento é a todos os públicos. Então, há um conflito de legislação e que hoje todo normativo deve ser revisto. E às 30 horas volta a ser uma disputa local, porque a gente vai ter que fortalecer as comissões internas de carreira e refazer as discussões local por local, provando que há um atendimento ao público, que o público não é só o aluno, mas os diversos usuários da universidade.
2: Eu sei que em relação ao RSC, com a publicação da Lei 15.367, o que está faltando agora seria a regulamentação, bem como a regulamentação da jornada de plantão, né?
3: Falta a regulamentação do RSC, como eu já disse, ele está lá na Casa Civil, nós negociamos uma parte. Assim que sair esse decreto, a gente monta as comissões internas aqui na universidade para abrir os processos. Com relação às 30 horas, é o que eu disse a você, nós vamos ter que, a partir da interpretação da lei, do que está, aí sim a gente vai ter que ter uma nova visão, um novo trabalho sobre a legislação, os normativos internos da universidade, da flexibilização de jornada de trabalho.
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0: 20h14.
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2: Os técnicos administrativos em educação são os profissionais que atuam nas universidades e institutos federais. O principal desafio da categoria é a alta evasão que acontece principalmente por causa da disparidade da remuneração nos diferentes poderes. A greve de 2024 buscou reestruturar a carreira, com o objetivo de diminuir a evasão e dar melhores condições aos servidores ativos e aposentados. Agora, em 2026, estamos em greve para que o governo cumpra com o acordo de 2024.
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0: 20:43.
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2: Eu estou aqui no auditório Professor Jorge Lobo, no Centro de Ciências da Saúde, neste dia 10 de junho de 2026. E eu estou também aqui com o Everaldo Araújo, ex-dirigente do Sintufep, e ele também faz parte do comando de greve. Quais seriam esses pontos que ainda não foram cumpridos?
3: Questão da paridade, temos a questão da reabertura dos grupos de trabalho para a discussão dos cargos vagos e a vagar, a nomenclatura, né, e o aperfeiçoamento dos cargos. Nós temos a racionalização, nós temos a questão dos aposentados que não entraram no PCC tá, e eles ficaram de fora, são muito pouco, mas o governo transige em não querer colocar o pessoal. São mais os 12 pontos de pauta, mas esses são os mais fundamentais, porque mexem diretamente com a carreira, sem grandes impactos orçamentários.
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